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17: Travé, você sabe que tem gente que tem o poder de mentir, né? 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
2: Edson Hudson. Quanta história, Luan.
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2: É, eu acho que não sou mais eu.

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2: 4 e 1. 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

Agora são 6:06. 6:07 agora. Bom dia. Dá licença? Posso entrar?

0: Então destranca a tramela. Dona Quirubina já tá preparando um cafezinho feito num fogão de lenha, passado num coador de pano. Bom dia, Dona Quirubina.
1: Bom dia.
0: Bom dia, Dona Zefa.
1: Bom dia.
0: Bom dia, Dona Nena.
1: Bom dia.
0: Bom dia, Dona Chiquinha Benzedeira.
1: Bom dia.
0: Estamos iniciando os nossos trabalhos. Agradecendo mais uma vez o carinho da sua audiência. Firma na traia e vamos pra lida. Porque se o gado morrer, o carrapato passa fome. Dia boiadeiro. Dia boiadeira. Firma no laço e vamos pra cima. Acelera.
2: Bom dia.
3: Bom dia.
4: Bom dia.
5: Bom dia, Castelo.
0: Segura.
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0: E vamos pegar descendo, porque subindo é contramão.
5: Acelera.
0: Nossa Senhora Aparecida, padroeira do Brasil, em nome da minha nação, te rogo para que cuides de mim, da minha família, dos meus ouvintes e dos meus amigos. Peço que interceda junto a Deus, nosso Pai, que nos atenda em nossas necessidades e se faça presente no lar e no coração de cada um de seus filhos. Não peço riqueza nem fortuna, apenas que não nos falte o necessário para vivermos com dignidade. Amém.

0: agradecendo a Deus por mais um dia, obrigado meu Deus por mais uma empreitada e sempre com a proteção da nossa mãezinha, Nossa Senhora Aparecida, estamos iniciando os nossos trabalhos ao vivo aqui na Aventura.
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0: Modão sim, modinha nunca.
2: Esse é o lema.
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0: Vodão, Cabeceira, Sérgio Reis, João de Bar, Titãozinho e Chororó, Terra Tombada. Agora são 6:16. Muito bom dia pra você que tá levantando agora. Tá se esticando todo, parece um lagarto verde. Pra você que já tá na lida. Pra você que tá no sítio, na fazenda.
1: Acelera.
0: Bom dia, meu vizinho de ser. Estamos ao vivo.
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0: E o programa vai até às 8. Só modão. Modão sim, modinha nunca.
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0: Porque aqui nós um ferve leite. Nós toca fogo na vaca.
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0: Cuiabana.
1: Boiada Cuiabana. Grande mestre, o saudoso Tião Carreiro. Tião Carreiro e Pardinho. Irmãos Barbosa, Zé Bento Cabeçudo. Zé Bento, Irmãos Barbosa, foi indicação do Caio Fernandes. Grande abraço, parceiro. Mais simples que painel de Jeep. E o telefone chora, Lourenço e Lorival. Mandar um alô pro Marcelo da Sevi. Bom dia. 6:30. 6:30. Fazer um sorteio de uma camisa da seleção brasileira oficial, que hoje começa a Copa começou, né? Já começou, mas hoje começa os jogos do Brasil. O Brasil entra em campo hoje, 7:00 PM. E você pode ganhar uma camisa oficial da seleção brasileira. A camisa da seleção, participa aí. E tem também um perfume importado. Black. Um absurdo de bom esse perfume. Ganha o perfume e a camiseta. Assistiu o jogo cheiroso. O cheirosa. E masculino e feminino o perfume. Então, perfume e a camiseta. É só mandar um áudio, 3264-9090. Gasta sua internet comigo. Eita lasqueira no pé da goiabeira. Alô, bom dia. Vamos começar do começo, né? Começar do começo. Agora vai. Seis e 32.
2: Bom dia, Castelo. Bom dia, Ventura. Eu tava andando de Buribi. Queria ver a música do Nicotino Pé de Pé. Oferecer pra Irene, pra Fátima, o Júnior da Tapera, o Marizão e o Marquinho Piveiro. Obrigado, Castelo.
1: Tchau, obrigado. Pé de Pé, vamos tocar. Alô, Buribi, bom dia. Gasta sua internet comigo.
3: Bom dia, Castelo. Beleza, seu cavalo? O Castelo, se possível, toca uma modona aí pra nós, o Tião Carreiro. Aí ofereço pro Lucão, pro Rubinho, pro Cabeça, pro Pulha, aquele mentiroso, e pra toda a rapaziada que tá na lida aí. E pra esse velho picareta. Falou, Castelo. É o Martelinho do Posto Elefantinho.
1: Ô, Martelinho.
3: Tchau, obrigado.
1: Forte abraço, Martelinho. Bom serviço aí, parceiro. Estamos ao vivo aqui na Aventura. Terra sertaneja, do jeito que você gosta. Mas se você não gosta, você pode até aprender a gostar. 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Geraldo Jordão, bom dia. Mandar um alô pra toda. Todo o povo. Todos os moradores da cidade de Macatuba. Parabéns aí. Aniversário da cidade hoje. Aniversário de Macatuba. Cidade hospitaleira. Cidade dos Bons Ares, Macatuba. Bom, feliz aniversário para todo o prefeito de Macatuba, Anderson. Forte abraço, parceiro. Macatuba tá em festa, hein? O Homem-Aranha mora lá. Também entediado, porque só tem um prédio. Mas tá morando lá em Macatuba, o Homem-Aranha. Gasta a sua internet comigo.
0: Bom dia, Castelhano. Bom dia, Maricota. Bom dia, Bastão. Tudo bem? Aí, Castelhano. Estou escutando você já. Tá bom? E quero que você toque um modão bem bonito aí pra nós. Pra minha filha que vai dançar a quadrilha hoje, na escola Indalina, Canoa de Barro. E para todos os professores da escola Indalina, Canoa de Barro. Para todos os alunos que estão estudando lá também, junto com a minha princesa linda. E para a GCM, para as polícias militares, corpo bombeiro, o hospital, para todos, médicos, enfermeiros e todos. E quero que você toque um modo bem bonito aí para nós, viu? E viva Santo Antônio, que eu já disse Santo Antônio, hein? Tá bom? Santo Antônio chegou, tá bom? Deus abençoe, Castelhano, fica com Deus e tenha um bom dia. Obrigada.
1: Tchau, Lia. Nossa,
0: Maria da Silva, que das nações.
4: Oi, Castelhano.
1: Oi.
4: Bom dia.
1: Bom dia.
4: Eu vou ir pra festa da quadrilha e é na minha escola. Manda uma música bem bonita aí pra nós, que eu vou fazer quadrilha na minha escola, que já chegou o dia.
1: Olha que bonitinha.
4: Tchau, beijo. Te amo.
1: Obrigado, querido. Também te amo. O Adriano Oscar também tá ouvindo. Bom dia. Daniel Carmelino. Gilson Tempestade. Bom dia, parceiro.
5: Bom dia, bom dia, bom dia, Castelo. Feijão por aqui. Toca aquela música de sempre. Fogão de lenha. E volta a gente no sorteio. Manda um abraço pro Davizinho, pra Dalva. Valeu. Hoje é do sorteio da camisa aí. Tchau, obrigado.
1: Tchau, obrigado. Forte abraço, parceiro.
6: Bom dia, meu amigo Castelo. Firme na traia e bora pra lida. Por quê? Se o gado morrer, o carrapato passa fome. Castelo, toca o maldão pra nós aqui, ó. Pedido de um pai, Lourenço e Lorival. Ô, música boa, hein? E manda um abraço pra nós aqui do posto aqui, ó. Zé Carlos, Dudu, João Vitor, Ginho. Manda um abraço também pro Pelego. Manda um abraço também pro Marquinhos de Buribi. Pessoal da Eletromax, Zagar, Rolamar. Manda um abraço hoje pra mim pro Robson, Rob Car. O Zé Carlos Pinheiro. O Fernando Estupa. O Velho Bastião, pra Maricota. E manda um abraço também lá pro Jonas Sampaio, Capitão Torres, Sargento Glauco. Tamo junto, meu parceiro.
1: Tamo junto.
6: E manda um abraço pra minha família Macatuba, Caçá. Agora nós tamo junto. E tchau, obrigado, hein? Então, um ótimo sábado abençoado a todos, ouvintes, talvez pra vocês da aventura, hein? E tchau, obrigado.
1: Tchau, obrigado. Eu sorteio de uma camisa oficial, é oficial, meu vizinho de ser. Não é pirata, não, é oficial. Camisa oficial da seleção brasileira. E tem também o sorteio do perfume importado. Gasta a sua internet comigo. Alô, Agudos. Pessoal da Ambev, na lida, o Denilson. Forte abraço, parceiro. Alô, seu João.
7: Bom dia, Castelhano. Tudo bem? Ô, Castelhano, toca pra nós, Chitãozinho Chororó, a coleta. Tchau, obrigado. Coloca meu nome no sorteio.
1: Tchau, obrigado.
8: Bom dia, Castelo. Aqui quem fala é o Alisson, que mora no Núcleo. Gostaria de pedir uma música das antigas aí, do seu gosto aí, põe aí pra gente escutar, tá? Gostaria de participar desse sorteio dessa camisa aí. Tá? Bom final de semana a todos. Tchau, obrigado.
1: Tchau, obrigado.
9: Aô, Castelo, bom dia. Castelo, mano, um abraço aí pra todos que estão na lida aí das agrícolas, que é o Natanael da Agrícola NT Cana. Um abração aí pra todos aí, manda um modão aí pra gente aí.
1: Tchau, obrigado.
10: Bom dia. Toca aí um modão pra nós, Relógio Quebrado. Almerinda, quero participar do sorteio.
11: Manda essa música pro povo de Macatuba, minhas filhas, Karina, Carolina e o povo aí do PHD, que meu marido tá aí trabalhando hoje.
1: Tchau, obrigado.
5: Aô, Castelo, bom dia.
1: Bom dia.
5: Valdinei. Manda um abraço aqui pro povo da Frigol. Toca Canarinho pra mim, Chico Rei Paraná. E tchau, obrigado.
1: Tchau, obrigado.
12: Bom dia, Castelhano. É o João Luiz da Sevi. Manda um abraço pro Marcelão da Sevi. O povo lá do Poço do Tigrão. Manda um modão bem bonito aí. Quero participar do sorteio. Alô, tenha um excelente dia. Obrigado.
1: Tchau, obrigado.
13: Bom dia, Castelo. Eu já me procuro colocando o nome no sorteio aí. Toca a minha da porteira pra me beijar, Castelão.
1: Tchau, obrigado.
5: Bom dia, Castelhano. Manda aquele modão pra galera da Solon Florestal, hein? Todos ligados aí na aventura.
1: Forte abraço, parceiro.
14: Bom dia, Castelo. É, bota no sorteio aí, manda um alô pra turma da Estela aí, falou. Tchau, obrigado.
1: Tchau, obrigado. Daniel também tá ouvindo, alô, Daniel. O Batata, alô, Batata. Sandra Marques, bom dia.
15: Bom dia, Castelo. Joia, pediu uma moda aí. Essa manhã de sábado, o tempão tá embaçado, hein? Manda aí pra todo mundo que tá ouvindo, todos os ouvintes aí. Arreio de Prata, João Carreiro Pardinho. Quer participar do sorteio, Guilherme Góes. Fechou? Tchau, obrigado.
1: Tchau, obrigado.
16: Bom dia, Castelo. Aqui é o Chachá de Eleições Paulista. Castelo, gostaria de ouvir uma música com Pedro Bento e Zé da Estrada, a música Sete Palavras. Ofereço para vocês da rádio, para todos que estão na sintonia. Ok? E também para todos os veteranos do Clube Atlético Mineiro. Um abraço. É bom dia.
1: Bom dia. Tchau, obrigado. Gasta sua internet comigo. Vou dar um alô aqui também pra dona Nilde Purgano, bom dia.
17: Bom dia, Castelo. Ô, Castelo. Bom dia, Ventura, bom dia, Lençóis Paulista, cidade maravilhosa, a cidade abençoada. Hoje eu fui duas vezes essa semana aí fazer a entrega nossa aqui, graças a Deus. Cidade maravilhosa. Sempre respectiva, sempre nos comprando nosso serviço, nosso trabalho. Cidade maravilhosa. Ô Castelo, toca pra nós aí aquela música do cachorro que levava um pãozinho, eu não sei o nome, levava um pãozinho pra o andarilho lá, eu não sei o nome. E um ótimo sábado a todos e tchau, obrigado.
1: Tchau, obrigado, vamos tocar.
17: Foi eu no sorteio também.
1: Fechou. Gasta sua internet comigo.
18: Bom dia, Castelhano, a Irina aqui de Bolivi. Com a música pra mim do trio Parada Dura, Barra Pesada. Ofereça a música pra mim, família de Agudos. E pro Zé Rodina e pra todos que estão ouvindo e pra você também. Põe meu nome no sorteio.
1: Tchau, obrigado.
19: Bom dia, Ventura. É o Zé. Ele está com a música nossa, a Lula está de pé. Leonardo Sampaio, oferecer pra galera do Bairro do Bispo, que vão lutar na música. Vai, Brasil! Beijo!
1: Tchau, obrigado! Ledina Grava, bom dia! Sandra Marques também tá ouvindo a aventura, tá na lida, já tá na lida. Agora são 6:45, bom dia! Pra você que tá levantando agora, tá se esticando todo, parece um lagarto verde. Firma na traia. E vamos pra lida, porque se o gado morrer, o carrapato passa fora. 6:45.
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0: Luciano Maximiano, bom dia. Dona Marisa, obrigado pelo carinho da audiência.
1: Bom dia, meu amigo Castelo. É o Dema.
0: Oi, Dema.
1: Manda um modão pra nós aí do César e Paulinho. E eu vou oferecer pros colaboradores da NT Cana aí.
0: NT Cana.
1: Tchau, obrigado.
0: Tchau, obrigado. Toda a equipe. Grande abraço, meu grande amigo Dema. E toda a equipe da NT Cana. Bom serviço pra vocês aí. Corpo de Bombeiros. Ô, oh, meu irmão, grande abraço. O Du tá ouvindo lá no Corpo de Bombeiros. Muito bom dia pra toda a corporação. O batalhão dos bombeiros. Bom dia. Gasta sua internet comigo.
2: Oi, meu amigo Castelhano, bom dia. Um abração a todos aí. Sou o Lúcio Cunha aqui de Boribi. Gostaria de mandar aquele abração a todos vocês aí. Também pedir uma música, se for possível, tocar Franguinho na Panela pra nós aqui. Oferecer pra todos os meus amigos aqui de Boribi, principalmente o Marquinho da Fran, o Neto Cabeleireiro, o melhor cabeleireiro aqui de Boribi, o João Beiçado, meu amigo Justino, todo mundo aqui de Boribi, a galerinha maravilhosa aqui. E oferecer também pra minha esposa Helena, seu Valdomiro, que tá ouvindo lá no celularinho de Correio Dedo. Ô, seu Valdomiro, um abraço, senhor. E também para todo o pessoal lá da PH de Cana, meu filho que tá lá trabalhando, Júlio César. Um abraço a todos, fica com Deus.
0: Tchau, obrigado, forte abraço. Alô, Boribi.
3: Bom dia, Castelo. Gostaria de ouvir a música Em Tempo de Avanço, João Carreira. Conheço para todos os ouvintes aí. E vai, Brasil! Tchau, obrigado!
0: Tchau, obrigado. Mandar um alô pra minha vizinha de cerca, Vanessa Nogueira. Bom dia, Vanessa. A Rafaela Tobias também tá ouvindo. Lá na cidade de Pratânia. Alô, Rafaela, bom dia. Essa é bruta. Tão delicada, feito coisa de mula. Doce como limão e tranquilo igual um furacão. Agora são 7:05, firma na traia. E vamos pra lida, porque se o gado morreu, o carrapato passa fora.

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4: Tá tudo certo aí? Tudo certo, mas nada resolvido? Aqui continua daquele jeito. O mato tá alto pra carpir, tá baixo pra roçar, tá molhado pra queimar. Vou sortear uma camisa oficial da Seleção Brasileira. Uma camisa da Seleção Brasileira oficial. E tem o sorteio também do perfume importado. Porque aqui nós não ferve leite, que nós toca fogo na vaca. 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Daqui a pouco tem o sorteio.
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0: Tem franguinho? Franguinho na panela. Guilherme Santiago. João Carreiro e Capataz. Sonho de Caboclo. Gasta sua internet comigo.
1: Bom dia, Castelo. Tudo bom? Wagner.
0: Oi, Wagner.
1: Toca pra nós aí o Capial, Castelo. Um abraço aí a todos. Valeu.
0: Tchau, obrigado. Grande abraço, Wagner.
2: Quando o modão bom pra aí, foto pisada tudo. Tchau, obrigado.
0: Tchau, obrigado.
3: Fala, Castelo. Bom dia, o Roizão aqui da Flair São Carlos. Procurando sorteio aí, hein? Peguei essa camisa do Brasil, hein? Tem que ser tamanho Mr. Grande, hein? Super grande, hein?
0: Tchau, obrigado.
4: Fala, Castelo, bom dia, meu amigo, tá bom?
0: Opa!
4: Acompanhando sorteio aí, que eu quero ganhar essa camisa aí da seleção, hoje tem jogo, hein? Toca o modão aí pra nós. Valeu.
0: Valeu, tchau, obrigado.
5: Bom dia, bom sábado. Feliz dia do Santo Antônio para todos. Eu quero ganhar essa camiseta pra assistir o jogo do Brasil. Tchau, obrigado.
0: Tchau, obrigado.
6: Fala, Castelo, bom dia. Thiago da São João, tudo bem, meu querido? Viu? Toca um modão pra nós aí do Milionário e põe no sorteio. Tchau, obrigado.
0: Tchau, obrigado.
7: Bom dia, Castelo, é o Zé Compadre. Estamos aqui, eu com o Cércio, já pegando firme, cedo, carregando umas cadeiras. Era bom se fosse que nem antigamente, tocando uma boiada, mas agora não tem mais. Mas é isso aí. Beleza, meu amigo?
0: Tchau, obrigado.
8: Bom dia, Castelhano. Manda uma música para todos que estão ouvindo. Para Lúcio, Tatiane, Isabela. Quero participar do sorteio. Mete bala.
0: Tchau, obrigado.
9: Bom dia, Castelo. Aqui é o Maimai da Agrícola ALP.
0: Oi, Maimai.
9: De Lor.
0: Maimai.
9: Manda um alô pro pessoal aqui da Agrícola ALP. Toca uma música pra nós, é Casinha no Pé da Serra. Bom dia.
0: Bom dia.
10: Bom dia, Castelo. Silvão do Clube Marimbom, tá bom, meu amigo?
0: Oi, Silvão.
10: Ô, Castelo, põe uma moda pra nós aí, pra nós ouvir. Tamo aqui no clube, já na lida aqui, ó. E mandar um abraço aí pros ouvintes aí da Aventura, que estão ouvindo esse programa maravilhoso seu aí. Beleza? Põe aí o Teodoro Sampaio, Pituco. Pô, baixa a agulha aí, que a moda é boa, hein, Castelo? Um abraço.
0: Forte abraço, Silvio.
10: Abençoado final de semana, meu amigo. Até mais. E bora, Brasil!
0: Tchau, obrigado. Gasta sua internet comigo. Alô, Simone, bom dia.
11: Bom dia, Castelo. É o Diego aqui do Alto Posto Piedade. Manda um modão aí pra nós aí, tá? Eu, o João e a Letícia aqui. Meu amigo de cerco. Pra participar do sorteio da camiseta da seleção, hein?
0: Fechou, parceiro. Um abraço pra vocês aí, bom trabalho, viu? Hospiedade. Alô, Cacita.
12: Bom dia, Cristiano. Tudo bom com você aqui? Aqui é o Cacita. Ô, Cris, vê se você consegue puxar essa aí, ó, Saudades de Ouro Preto. O Alvarengo e Ranchinho. Uma antiga, rapaz, que eu lembrei. Muito bonita a moda. Ele mandava pra todo mundo lá do Boqueirão, do Rio Claro, do Guedes. Bom, um abraço a todos aí. Valeu, ótimo sábado. E vamos torcer pro Brasil hoje, hein?
0: Tchau, obrigado. Forte abraço. Vamos torcer.
13: Bom dia, Castelão. Tudo bom? Grande abraço. Bom sábado pra você. Chuvoso ou embaçado, né? Hoje o capim tá bom ali pra caipir, hein? Mas pena que a minha enxada tá cega, do mesmo jeito. Uma mola, mas nem a pau, filho. Eu sei que ia sobrar pra mim mesmo. Viu? Se tiver um tempinho aí, coloca capa de revista pra mim, Gilberto Gilmar. Beleza? Tamo junto. Bom final de semana pra você. Beleza?
0: Fechou.
13: Quem sabe essa camisa é pro Germano e Bauru, hein?
0: Tchau, obrigado.
14: Bom dia, Castelo. Sou eu, Adriana. Coloca meu nome no sorteio. Quero ganhar essa camiseta aí, hein? Tô voltando de Pedreiras agora. Chuvinha, do trabalho. Mas tô ligado em você. Tá? Tchau, obrigado.
0: Tchau, obrigado. Eliana Santos, bom dia. Vou dar um alô aqui também. Pro Edson Rodrigues, forte abraço, parceiro. meu grande amigo Palito, o Guilherme, a Isabela, lá da cidade de Jaú.
15: Bom dia, Castelo. É o Rodolfo, tudo bem? Toca uma música boa aí do Zezé de Camargo Luciano pra gente aqui. Coloca meu nome no sorteio. Abraço.
0: Tchau, obrigado.
16: Bom dia, Castelo, tudo bem? Castelo, toca pra nós aí a música Borboleta do Vitor e Léo. E ofereço para todos que estão ouvindo, tá? E um feliz dia de Santo Antônio para todos nós. Um abraço, fica com Deus.
0: Tchau, obrigado.
16: Ah, se possível, coloca meu nome pro sorteio, tá
0: claro,
16: bom?
0: Claro, já
16: obrigada.
0: Já tá participando.
17: Bom dia, Castelo. Aqui é a Letícia.
0: Oi, Letícia.
17: Eu queria pedir uma música do Chico Rei Paraná. E gostaria também de participar do sorteio da camisa da seleção. Ótimo final de semana a todos, viu?
0: Tchau, obrigado.
18: Ô, Castelo, bom dia. Gilmar Jacomini, tudo bem? Manda um modão aí pra mim aí, ó. Escolta de Vagalume. E coloca no sorteio aí, meu amigo. Muito obrigado e bom dia pra você. Tchau, tchau.
0: Tchau, obrigado. Manda alô pro Ricardo. O Guilherme. Fabiano. Porque é junto dos bons que a gente fica melhor. 7:23 agora, 7:23. Firma na traia e vamos pra lida. Porque se o gado morrer, o carrapato passa fome.

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0: caipira.
1: Tapial, João Mulato Pardinho. A indicação do meu grande amigo Wagner, grande abraço, parceiro. Christian Ralph, Berrante de Madalena, Quando a Saudade Aperta, Teodoro Sampaio, Que Pena, essa quem pediu foi Marcelão, Felipe Falcão, Alvarenga e Ranchinho, a indicação do Cacita, Saudades de Ouro Preto. Acelera. Gasta a sua internet comigo.
2: Bom dia, Castelo, meu amigo, é o Chapani, beleza?
1: Oi, Chapani.
2: Um abraço pro Gil aí, pro Elcinho, pro Amauri, o Noel, o William do Seguro, e põe nós participar dessa camisa da seleção aí no sorteio, beleza, meu amigo? Um abraço.
1: Forte abraço, Chapani, tamo junto. Tchau, obrigado. A dona auxiliadora Mota também tá ouvindo.
3: Bom dia, Castelo. É o Osmar agora da Pro House. Toca um modão aí pra nós. Esse sabadão abençoado, tamo indo pra Lida, parceiro. E manda pra aqueles mal acabados lá do Pule lá. Tá tudo com o radinho ligado lá. E oferece pra minha mãe, Castelo. Ela tá com o radinho ligado. Ela é fã sua. Beleza, parceiro? Quero participar do sorteio da camiseta aí. Um sabadão abençoado pra todo mundo que tá na sintonia aí. Tchau, obrigado.
1: Tchau, obrigado. Forte abraço, parceiro.
4: Bom dia, Castelo. Aqui é o José Aparecido Cícero. Gostaria de ouvir a música Menino da Canoa. Gostaria de participar do sorteio da camisa do Brasil. Obrigado e tenha um bom dia.
1: Bom dia.
5: Bom dia, bom dia, bom dia, Castelo. Tudo bom? Como que você tá nessa manhã chuvosa? Aqui é o Johnny. Põe nós no sorteio. Toca um modão chunado pro nós aí. Tchau, obrigado.
1: Tchau, obrigado.
6: Ô, Castelo, bom dia, Daniel. Toca pra nós aí, Mala Amarela. Tchau, obrigado.
1: Tchau, obrigado.
7: Bom dia, Castelo. Bom dia aos ouvintes da Aventura FM. Um sábado abençoado, um ótimo final de semana a todos. Em nome de Jesus, é o Valdecir de Cid Caçador.
1: Oi, Valdecir.
7: Tudo certo aí, Castelo? Tudo certo, nada resolvido?
1: É daquele jeito.
7: Aqui continua daquele jeito. Mata alto pra carpir, baixo pra roçar e tá molhado pra queimar. Um ótimo final de semana aí, Castelo. Um abraço, meu parceiro. Tchau, obrigado.
1: Forte abraço, Valdecir. Gasta sua internet comigo.
8: Bom dia, Castelo. Aqui é o Chapani Tio.
1: Oi, Chapani.
8: Manda Inquilino de Violeiro pra nós, que é um carreiro de pardinho, fazendo um favor. Um ótimo sábado pra todos vocês aí da rádio, tá? E pra todos os ouvintes lá do Bar do Gil, tá bom? Obrigado.
1: Tchau, obrigado.
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0: Nestor e Nestorzinho. Relógio quebrado. Breno Reis. E Marco Viola, inquilina de violeiro. Inquilina de violeiro é a próxima que nós vamos tocar. Vamos encerrar com inquilina de violeiro, mas antes deixa eu fazer o sorteio da camisa oficial, da camiseta oficial da seleção brasileira. Quem ganhou foi o Rafael. Rafael. Então, o telefone 3564, final do telefone, Rafael. Só passar aqui na aventura, parceiro. Vou tirar o seu vale. Seu vale prêmio. Estamos encerrando os nossos trabalhos. Agradecendo mais uma vez o carinho da sua audiência.
1: Cristiano Castelhano, o furacão do Centro-Oeste Paulista.
0: Segura!
1: Castelo, segura essa emoção.
0: E vamos pegar descendo. Vamos pegar descendo, porque subindo é contramão. Fica com Deus, se cuida. E tchau, obrigado.

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3: É isso aí, valendo pra você o Festival dos Assados aqui da programação do sábado lá do Açougue Joaquim Manuel, né? São 4 assados durante a programação toda e a gente dá o ponto de partida aqui, 8:12. E aí, Betec tá dando pra você aqui mais um prêmio bacana, hein? Um Copa Stanley do Brasil. Vamos juntos, começando a Copa pro Brasil hoje, né? Com Marrocos logo mais à noite, às 19 horas. Vamos curtindo aqui a programação com os Titãs pra dizer adeus. Bruno Mars vem na sequência. Vem Elis Just também depois do intervalo comercial. Bom dia.
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1: Bom Astral no ar e a gente vai para as primeiras previsões para hoje, né, Cardozinho?
2: Ô, Cildo Gameiro, tudo bem?
1: Bem, e você?
2: Pois é, não podia estar melhor se estivesse na minha casa, né? Mas enfim, vamos lá, né? Bom Astral, a Kel Dias agendou aquele famoso, aquele negocinho lá chamado piriri, né?
1: Piriri.
2: Então vamos lá, vamos trabalhar aqui.
1: Não tem
2: aqui.
1: Jeito, né? É sempre um disfarce. Mas, mano, muito legal aquela foto na praia lá. Você viu
2: só esses piriri dela, mas vai fazer o quê? Vamos lá, vamos começar o nosso Bom Astral desse fim de semana. Vamos falar com quem é do signo de Áries, vamos lá?
1: Bora.
2: Olha, Áries, tensões e tretas podem marcar as primeiras horas do dia, viu?

0: alerta de treta nas primeiras horas e convém ir com calma para não se estranhar com ninguém. Paciência é seu ponto forte e você só terá a ganhar se agir com mais tolerância e prudência, sobretudo no trabalho, viu? Número 61, cor verde.
1: Deixa eu falar agora com quem é do signo de Gêmeos. Atenção, hein, Gêmeos? Controle a sua fraqueza, né? Para não dar ruim com ninguém e procure se concentrar melhor nas suas atividades, tá? Foque no que importa e não deixe distrações ou fofocas desviarem sua atenção ou pode ter que retomar as coisas do zero. O número da sorte de Gêmeos para hoje é o 24 e a cor é o preto.
0: Chegou sua vez, Câncer. A lua fica nervosinha com vários astros e recomenda pegar mais leve com quem convive e trabalha. Convém dar atenção especial para as finanças e não misturar interesses materiais com amizades. Número 47, cor branco.
1: E daqui a pouco a gente volta, viu? Tem mais previsões para quem é de Leão, Virgem, Libra e Escorpião.
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0: Bruno Mars, I Just Might, aqui na programação de hoje.
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0: Deixa eu atender aqui o WhatsApp, Donizete, bom dia. Bom dia pra você, pra toda a família aí.
2: Bom dia, Ventura, Donizete Milano. Queria ouvir a música aí, passar o sorteio. Ótimo sábado a todos, tenha um bom dia.
0: Opa, deixa eu ouvir quem fala aqui comigo, a Eliane. Alô, bom dia, Eliane, obrigado pela participação aqui. Quem mandou áudio?
3: Bom dia, Adriano. Bom dia, Ventura. Bom dia, ouvintes. Adriano, toca uma moda boa pra nós. Toca aí nos anos 80, o Fastback, pra nós ouvir aqui do posto. Manda uns abraços pra você da Ventura, pros ouvintes. E tem um ótimo sábado abençoado a todos. E vamos torcer hoje pro Brasil, hein, Adriano? Logo no sorteio hoje, Adriano. Ganhar um copo estando ou um assado. Tamo junto, meu parceiro. E tchau, obrigado, hein?
0: Aí, querido, um abraço. Vamos sim, vamos juntos torcer pro Brasil, com certeza. Um ótimo sábado para quem tá ligado na programação, mandando aqui pra gente áudio ou mensagem escrita. Alessandro, bom dia, Alessandro Favorinho. Abraço, viu? Ótimo sábado, chuvoso, né? Olha aí, bom dia. Gostaria de deixar o nome do meu pai no sorteio do assado, José Plácido Quirino da Silva. Já tá aqui, tamo anotando. Abração para você que mandou aí o recado pra gente, que é o Quirino, né? Tudo de bom pra você aí. Alô, bom dia. Aqui Edson, me coloca no sorteio. Fechou, Edson. Bom dia, Gisele e Cristina. Ótimo sábado pra você também.
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0: Completando aqueles Just Corpo e Alma, Bruno e Marrone, depois, hoje às 10. Bom dia.

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1: Chegamos a mais previsões pro bom astral de hoje. O que tem agora, Cardozinho?
2: Vamos lá falar com quem é do signo de Leão, Cido, agora? Olha, a ordem é ir com calma na alma para não se estressar logo cedo, viu, Leão? A concorrência profissional estará mais agressiva e será preciso dar o máximo para chegar onde quer. Você é de Leão, Cido?
1: Eu sou de Leão.
2: Ah, entendi. Por isso agora entendi o seu interesse, né?
1: Olha, eu tô aqui

0: Aí, ó, chateou.
1: Só pra acabar com a sua alegria.
0: Tá,
1: o número da sorte é o 18 e a cor é o vermelho. Ih, não tá de vermelho não, hein?
0: Não
1: deu
0: tô,
1: ruim.
0: Não tô, vai tá vendo? Errei na cor. E qual é o seu, por curiosidade?
1: É Sagitário, você não sabia disso?
0: Sagitário.
1: Me conhece há 20 anos, o cara não sabe, mas enfim.
0: Sagitário.
1: Você não vai falar com quem é de virgem.
0: Mas
1: agora,
0: eu dava
1: vai.
0: Presente do dia errado, então. Virgem, talvez nem tudo saia como planeja e aborrecimentos inesperados podem mexer com o seu pique e o seu astral. Mas, se mantiver a calma e não deixar abater por obstáculos, vai virar o jogo a seu favor, sobretudo no trabalho número 22, cor violeta.
1: Agora tá na hora de falar com quem é de Libra. Atenção, hein, Libra? Tem risco de se deparar com imprevistos e chateações, viu? Muita calma nessa hora para não agir por impulso, gastar sem pensar e até mesmo fazer coisas, né, de que possa se arrepender. O trabalho vai fluir numa ótima, numa boa, tá bom, Libra? O seu número hoje é o 14 e a cor é o azul.
0: E você que é de Escorpião, convém se armar de paciência logo cedo, porque há risco de se estressar. Organize melhor o seu tempo, suas atividades, para não deixar probleminhas familiares interferirem na sua produtividade. Número 12, cor dourado.
1: E daqui a pouco tem mais, viu? Previsões para quem é de Sagitário, Capricórnio, Aquário e Peixes.
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1: Continua aqui o Bom Astral. Manda aí o que você, o que vai rolar pra você hoje, o senhorita.
2: Calma aí que eu tava aqui lendo antes, mas você me atrapalhou. Mas deixa eu falar então, né, com quem é de Sagitário. Tá, né?

0: pegar mais leve na sua famosa franqueza e segurar a língua, viu?
1: Ah, já, tá vendo? Já começou mal.
0: Olha,
1: hoje.
0: Isso aqui foi sincero pra mim.
1: Então.
0: Olha, tensões vão rondar os contatos em geral, mas agora é hora de buscar apoio no bom humor típico do seu signo, tá bom, Sagitário?

0: alimentar preocupações com os boletos. Ainda bem que o astral engrena e tudo tende a fluir com mais harmonia depois do almoço. Número 38, cor rosa.
1: Deixa eu falar com quem é do signo de aquário. Atenção, viu? A lua reforça sua vitalidade, trazendo a disposição de quem precisa, né? Ó, só não pode e não deve arranjar picuinha com quem convive, tá? Porque tem risco aí de se desentender com os parentes, por exemplo. E talvez tenha que descartar algum

0: vai ser o dia da Kel.
1: É. Na peixes, praia com piscina?
0: Peixes, peixes. É. Vamos ver como é que vai ser.
1: Tá nadando o peixinho lá.
0: Convém medir as palavras e a sinceridade, pois discussões e aborrecimentos podem marcar presença logo nas primeiras horas da manhã. O trabalho vai exigir atenção extra no mesmo período.
1: Que trabalho?
0: Então, isso que no caso aí, né? É. Tá lá

0: certeiro, não vou, eu também não venho. Você vai fazer sozinho o programa aqui, né, viu?
1: Ah, não,
0: ô, Cardozinho, ó, gente, Cardozinho, essa aqui foi umas previsões pra você. Bom fim de semana.
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0: E a gente segue atendendo o Zap da Aventura por aqui. Bom dia, vai programando.
2: Bom dia, Aventura. Feliz sábado a todos. Um dia abençoado por Deus. Toca pra nós uma música do Roupa Nova aí. Gostaria de participar desse assado e ganhar esse assado pra comemorar a vitória do Brasil. 3-1 Brasil. Beleza? Tamo junto.
3: 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Bom dia, Luciana, da Bela Vista. Coloca meu nome no sorteio.
0: Oi, Luciana, bom dia. Oi, Assis, bom dia pra você também. Obrigado aí pela sua fala, obrigado pela participação. Tudo de bom, Aparecida. Romualdo de Agudos tá falando aqui um palpite, arriscando, né? 2-1 Brasil, fechou, minha querida. Um grande abraço pra vocês aí de Agudos, obrigado pela participação. Rodrigo Santos teve aí ontem, né? Acho que foi ontem, né? Teve show de rock aí, não teve não? Contrabaixista aí do Barão Vermelho, com a banda nova dele aí. O Rony tá curtindo a programação, bom dia! Bom dia, Rony! Bom dia, me coloca no sorteio, diz ele aí. A Eliana Santos gravou.
4: Bom dia, Adriano. Aqui é a Eliana, do Centro de Lençóis. Gostaria de participar do sorteio. E tá com uma música boa pra nós aí. Obrigado.
0: Ventura! Abraço, abraço, bom dia, sábado, bom dia, Adriano, bom dia, quem é? Sábado, quem tá falando comigo? Alô, bom dia, abrindo aqui o contato, Maria Elisa Badesto, tudo de bom pra você, viu? Anésio Gás, um abraço pra vocês da Liquid Gás aí, viu? Na Lozinska Alves, tudo de bom, Itapuã, 8h53, quem tá chegando junto?
5: Fala, Adriano, bom dia, aqui é o Lima, queria pedir uma música aí e oferecer ela aí pro Gera, pro Sidão e pro Egídio. Três irmãos que a gente tem aí. Que Deus deu uma vida abençoada pra eles aí. E que tamo junto sempre. Ira, envelheço na cidade.
6: 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Bom dia, Adriano, tudo bem? Primeiramente, abençoado final de semana pra todos. Adriano, gostaria de ouvir a música Frente Fria e participar do sorteio, tá bom? Um grande abraço.
0: Oi, Ângela, bom dia. Oi, Wellington.
7: Bom dia, Adriano, bom dia a todos. Sábado, quero participar do sorteio. Mandar um abraço aí pros nossos amigos aqui que tá trabalhando hoje, Gabriel, Chiquinho, Eduardo e todos que estão na escuta aí. Vamos, Brasil.
0: 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Ligado na programação, Jaime Mexicano também. Alô, Jaime, bom dia.
8: Bom dia, galera da Aventura FM. Uma música pra nós aí, aqui no Maria Luísa 4. Ótimo dia a todos aí, põe nosso nome no sorteio.
9: 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Bom dia, final de semana abençoado pra todos aí. 2-2 hoje, hein? 2-2, empate.
0: Claudinei do Caju, abraço pra você, Claudinei.
10: 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Bom dia, Adriano, meu nome é Wesley. Coloca o meu nome no sorteio. Um bom dia pra todos. E hoje, ó, 3-0, hein, Brasil, hein?
11: 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Bom dia, Adriano. Aqui é a Vera de Macatuba, tudo bem? Adriano, toca uma música da programação pra nós aí e coloca eu no sorteio. É, Brasil 2-1. Beleza? Deus abençoe.
0: Olá, Auride, Secap, bom dia. Olá, José Martins da Silva.
12: Bom dia, Adriano. José Martins, beleza, meu amigo? Um bom dia pra você aí. Toca uma musicona do Roupa Nova pra nós aí. Tamo por aí, beleza, meu amigo?
0: Ventura. Claudineia, quero ouvir música Tomara com o Pablo e oferecer para todos da Auto Center Piovesan que estão ligados na programação. Claudineia de Souza, né? Mauri Ponsoni, como vai? Bom dia, Mauri, abração especial para você, família. Alô.
13: Bom dia, Ventura. Eu gostaria de pedir a música Folha Seca e ofereci para minha sogra, Maria Honório, que fez aniversário ontem e queria participar do assado, do sorteio de hoje. E bora, Brasil vai dar 3-1. Até mais, beijo.
0: Obrigado pela sua participação, viu? Rosineide, ela, né? Rosineide. Beleza, o Thiago Angélico. Alô, Thiago, bom dia.
14: Fala, Adriano, bom dia. Hoje o churrasco é na casa do Cagão. assistir o Brasil. Brasil 2-1 hoje. Manda um salve aí pra equipe da Uanos e pro Cagão.
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16: Bom dia, Cristiana, tudo bom? Gostaria de ouvir uma música, se for possível, do Roupa Nova. E participar também do sorteio de hoje. Um abraço, excelente final de semana. Vai, Brasil!
0: Oi, Sônia, só errou o nome.
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0: Sou Gisele da Renova Moda Íntima. Toca uma música para as meninas da loja, Bruna, Jennifer e Marlene. Pode ser Henrique e Juliano, não tô valendo nada. Me coloca no sorteio, diz ela aqui no textinho, né? Alô, Cláudio, bom dia!
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17: Bom dia, Adriano. É, gostaria de participar do sorteio. Toca a música, tem um tatuado. Obrigado.
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18: Bom dia, aqui é a Dezeni. Estou falando do Júlio Ferrari. Queria estar pedindo a música Amado Batista. Eu oferecer especialmente para você, para todos aqueles que estão ouvindo. E Brasil, 3-2.
0: 2 minutos para as 9 da manhã. A Sônia mandou áudio aqui, quer ver?
16: Adriano, desculpa aí.
0: Ventura! Só pedir desculpa não, querido. Um beijão pra vocês aí, viu? Bom dia, Brasil 1-0. Põe no sorteio. Quem falou? Foi a Cris, né, Cris? Bom dia pra você.
19: Bom dia, Adriano. Tá bom, filho. Queria participar do sorteio. Evandro aqui. Manda pro meu amigo Giovanni lá uma música que você puder do Gustavo Lima. E resultado lá do jogo do Brasil, 5-3. Beleza? Pro Brasil. Abraço, bom dia, eu quero participar do sorteio.
0: Oi, Evandro, em chuva de gols hoje então, Evandro, abração, muita emoção, 5-3, hein? É, um jogaço cheio de fartura, vamos ver. 8:59, bom dia, bom dia. Vou encerrando aqui essa primeira hora dizendo que tem o sorteio de hoje, tá programado pra quê? Aqui pro estúdio? Costelinha, sabadão, frango assado, daqui a pouco o Márcio Play, dale com o joelho e o mete bala pra fechar com Castelo, uma costela. 8:59, abração especial para o pessoal de Macatuba, tem flashback lá hoje. Tudo de bom aí, Eleandro? Valeu, na organização, DJ Tumena, todo mundo aí, né? Abração, gente. Lá no Lions Clube Macatuba tem festa hoje.
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4: Vai, Brasil!
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3: Bom dia, Ventura. Bom dia, Adriano. Adriano, queria agradecer pelo Pop Stand hoje que eu fui cerrado. Obrigado de coração, tá? E tenha um sábado abençoado a todos. Que Deus proteja tudo nós. E vamos assistir o Brasil ser campeão esse ano, hein? Obrigado, viu, Adriano? Obrigado, Ventura, pelo sorteio de hoje, Pop Stand. Obrigado de coração.
2: Brasil!
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0: Oficialmente começando já com o resultado do sorteio para o Zé Carlos Soares da Silva, nosso ouvinte assíduo da programação. Final do Zap 7301 vai tomar uma hoje gelada assistindo o Brasil ganhar do Marrocos, com certeza, Zé Carlos. E o Cop Stanley é do Brasil também, lá da IBTEC, tá bom? É da Avenida Castelo Branco. A IBTEC tá trocando figurinhas lá, viu, gente? É troca de figurinhas da seleção lá, ó, da seleção, não, da Copa, né? 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Pessoal lá da IBTEC Papelaria, sensacional, na Castelo Branco, indo pra Ubirama ali, subindo a Lemança ali, do meu amigo Thiago. 96, alô, bom dia, vamos começar então, vamos começando, pediu, tocou, já programado aqui Zezé de Camargo, pediram pra mim Frente Fria, mas pediram também Irmão da Lua. E agora, hein? Frente Fria, Ângela, eu toco pra você depois, tá? Pode ser? Porque agora a gente vai comandando o Zap da Aventura com mais participações aqui.
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0: Olá, bom dia, Wesley. Aquele abraço pra você. Já solto sua mensagem aqui, peraí. Brasil 2-0, estão me falando aqui. Ah, Alessandro Favorim, abração especial pra você. Obrigado pela dica aí. Obrigado, Maria de Lourdes. Bom dia pra todos. Tá falando que é 2-0 também. Tudo de bom pra todos aí. Quero participar do sorteio. A Iracema, tá rolando sorteio daqui a pouco também. Fiquem ligados à programação que tem um assado do Joaquim Manuel. Alô, bom dia.
5: Bom dia, Ventura. Queria estar pedindo Pedro Sampaio. Está oferecendo para vocês da rádio, todos os ouvintes, para minha mãe. E o placar do Brasil hoje, 2-1 pro Brasil, gravado. Vai sofrer, mas vai ganhar.
0: Opa, é isso aí, um abração, Wesley. Quem fala agora?
6: Bom dia, Adriano, bom dia, Ventura. Adriano, temos que acreditar, né? Temos que acreditar na seleção. Eles venceram, mas não convenceram até aqui. Mas vamos acreditar, sim. É, vamos colocar aí 2-1, só para garantir uma vitorinha. Nem que seja magra, mas vamos acreditar aqui. Uma vitória em 2-1 para começar bem a Copa. Bota nós no sorteio. Acha um astronauta de mármore para nós aí. Oferece para toda a galera que gosta, para seus ouvintes. Para a galera, para a molecada lá do Posto Tigrão. Marcelão da Civil, João Luiz da Civil. E toda a galera que gosta da música aí. Valeu! Bom dia, um bom final de semana. Um abraço.
0: Falou, Jura!
7: Bom dia, Adriano. Aqui é Claudineia Benedito, de Júlio Ferrari. Manda uma música para Desini, para Lúcio e para todos que estão ouvindo. Quero participar do sorteio. O jogo do Brasil vai ser de 2-1.
0: Cleiton ligado na programação, Guilherme Santiago, chovendo estrelas, me coloca no sorteio, obrigado dizer aqui, alô, bom dia, quem é agora? É o Daniel, jurado de Macatuba, 4-0, ele tá falando pro Brasil aqui, olha só, hein? O Seven Mob, abraço pros motoristas, pros pilotos aí da Seven Mob, um alô pra vocês aí também, tá? Abração, Júlio, quem fala aqui agora?

0: Agora, me dá bom dia. Alô, bom dia. Benedita, obrigado pela mensagem, Benedita Franco. Bom dia, Adriano, coloca no sorteio 3-1 Brasil, fechou? Alô, quem tá falando aqui é o Zé Lopes. Alô, bom dia, Adriano, aqui é o Fabinho, hoje vai ser 7-1. Me coloca no sorteio, bastante, hein? Fabinho, Fabiano, né? Fabiano, obrigado pela participação. Bom dia, Ventura FM, quem fala aqui é a Alessandra Ponsoni, fechou, obrigado pela participação, Benedita de São Manuel, registrando a sua participação também, Brasil 2, Marrocos 0, quem fala, Cleiton Alves, diga,
1: bom dia,
0: diva.
1: Adriano, tudo bem? Teve uma música e participar do sorteio. Tchau, obrigado, fique com Deus, tenha um bom dia.
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3: Bom dia, Adriana. Aqui é a Luciana, do Maria Luizão. Gostaria de ouvir uma música e oferecer pro meu esposo, Marcos, que hoje completamos 28 anos de casado. E viva Santo Antônio! Brasil hoje 2-1 pro Brasil.
0: Parabéns pelo aniversário de casamento. Valeu.

0: Só sabadão, a gente tem que manter você bem informado, né?
1: Fato, é isso.
0: Então,
1: fato.
0: Qual é a primeira do dia, Kel?
1: Menino, parece que tem um processo judicial envolvendo a Xuxa Meneghel.
0: Ah, é?
1: Deu o que falar aí nas redes.
0: Ô, louco!
1: Um processo que se arrasta há pelo menos 26 anos, viu, Cido?
0: Quase a minha idade? É isso?
1: É, Cido.
0: Jesus Cristo.
1: Olha, pra quem não sabe, essa ação foi movida pelo empresário Leonardo Soltes e ele alega que alguns personagens que ele criou foram usados sem autorização no desenvolvimento da turma da Xuxinha. E segundo esse processo, o projeto teria sido apresentado à empresa da apresentadora lá no fim dos anos 90.
0: Certo.
1: E agora a justiça já reconheceu a existência da violação em instâncias anteriores, discussão que gira em torno de um valor de indenização super alto, com juros, correção. Parece que chega a 60 milhões de reais já, tá, gente?
0: 60 milhões?
1: É. E eu acho que ainda vai se arrastar por muito tempo ainda,
0: eu
1: sabia?
0: Eu acho que vai mais uns 25 anos aí.
1: Que?
0: 60 milhões uns 25 anos.
1: A Sasha que vai ter que pagar.
0: Bora tocar música.
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5: Deixa eu tocar o Amado Batista com a Simone Simaria agora, Folha Seca, né? E depois da música a gente volta com as participações aqui do WhatsApp 14-3264-9090.

0: Amado Batista cantando com Simone Simaria, Folha Seca, pedido aqui, né? Deixa eu mandar um abraço aí pra quem tá ligado na programação e olha só, e fica esperto nos recados também aqui da Aventura. 923 é que a Sanches e Almeida está recrutando ajudantes com experiência no ramo de estrutura metálica, soldador elétrico e soldador MIG, viu? Interessados em entregar currículo na Sanches Almeida, antiga Malmir Montagens, na rua Júlio Andrioli, número 100, Distrito Industrial, Júlio Andrioli, lá no Distrito Industrial, fechou? E você vai ouvir mais esses anúncios aí durante a programação, depois se precisar você entra em contato com a gente passa o contato para você. Vamos em frente aqui com o Pediu Tocou no Zap.
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0: Vamos lá então, dando aquela atenção especial pro WhatsApp da Aventura. Alô, quem fala, quem tá com áudio aqui?
2: Bom dia, Adriano, bom dia, Aventura. Eu sou a Cristiane do bairro Secap e hoje eu não tô botando muita fé no Brasil não, hein? Hoje eu dou de 2-1 pra Croácia e gostaria de participar do sorteio. Beijos e abraços a todos, ótimo sábado. Deus abençoe grandemente a todos.
0: Só observando, é Marrocos, não Croácia, ok? 924.

0: 1. O jogo do Brasil vai ser 3-0 para nós, o Brasil. E gostaria muito de participar do sorteio. Fechou. Bom dia, Ventura. Luiz Carlos do bairro Secap hoje. Hoje vai dar 2-0 para Croácia. E gostaria de participar do sorteio. Deus abençoe. É Marrocos, gente. Grandemente. Abraço especial para vocês aí, viu? Obrigado. Quem mais está falando aqui comigo? Opa, quem é?
1: Bom dia, Adriano. Bom dia. Vamos com fé. 3-1 pro Brasil. Manda um abração lá pro Juraci do Eco, famoso. O Marcelo da Sevi. E pro pessoal do Posto de Grão. Mais uma vez esse Zé Carlos abrindo, hein? Ganhando mais um prêmio da aventura. Ei, Zé Carlos, hein? Manda um modão aí pra gente. Valeu,
0: Adriano. Vamos lá pra dona Cegonha. Estamos ouvindo a Ventura na nossa troca de figurinhas. Queremos pedir uma música. Fechou. Abração especial pra vocês aí, viu? Bom dia pra vocês também aí. O Luizinho tá falando.
2: Ô, Adriano, tô aqui na escuta, hein? Tô ouvindo o seu programa. Eu não participo, mas tô sempre ouvindo, tá? E hoje é dia de jogo, né? Eu não vou parar pra assistir jogo. Já não curto muito futebol, né? Mas já vou dar uma previsão aí. 2-0 lá pro Marrocos, tá?
0: Ventura! Tá bom. Vamos lá então. Bom dia. Gostaria de participar do sorteio do churrasco também. Olha aí, Everton Silva, muito obrigado. Deve ser o assado, né, Everton? Beleza, daqui a pouquinho vai rolar aqui a participação do Everton. Alô, Maria Madalena.
3: Bom dia, meu querido amigo Adriano, tudo bem? Adriano, meu palpite hoje é 3-1 pro Brasil. 3-1 pro Brasil, com certeza. Vamos confiar, né? Abraço, velho, fica com Deus, Deus abençoe, tchau, tchau, beijão.
0: Ventura! Eu acho que vai ser 2-0 pro Brasil. É a minha opinião agora. Bom dia, quero participar do sorteio. Celi Lopes, estudantil presentes, manda uma música pra nós, fechou? Vamos lá, Cláudia Hereno tá participando, obrigado pela participação, Cláudia, quero participar do sorteio, tudo bem, Cláudia? É, beleza. Cláudia, deixa eu ver quem mais tá vindo na sequência depois dela, bom dia. É, tudo bem, sou o Leandro e acho que fica 1-0 aí, Brasil, no sufoco.

0: Sorteio. Fechou, Valéria. Agora eu vou chamando aqui na vinheta o Turco.
1: 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Bom dia, Adriano. Adriano, toca pra nós o Eduardo Costa, chama ela pra mim. E oferece pra turminha aqui da NT Cana. Beleza? E o jogo do Brasil aí vai ser 1-1. Beleza?
0: Ventura. Quem mais fala?
2: Bom dia, xará, tudo bem? Aqui é o Adriano. Mandou uma música pra nós aqui no Alberto 300 aqui. E queria participar do sorteio. Hoje o Brasil é 2-1 pro Brasil, hein?
0: Falou, Adriano. Bom dia, Rodrigo Angélico. Adriano, Brasil 1-0. Quero participar do sorteio. Fechou, amigo. Sônia Maria Badesso, 2-0. Brasil também diz aqui. Jordão é Marlene, quem tá ouvindo aqui? Ventura! É isso mesmo. Chegou aqui o recado do Jordão. Marlene, alô, quem fala, quem mandou áudio?
3: Bom dia, Ventura FM, que é o Rogério. A primeira que estiver na agulha aí, tá bom? A todos os ouvintes, todo o pessoal da rádio, tá bom? Toda a família Ventura FM, certo? E põe nós no sorteio, tá?
4: 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Bom dia, Adriano. Tudo bem? Aqui é a Fernanda. Eu gostaria de participar do sorteio e pedir a música do Luan Santana. E sobre meu palpite do jogo de hoje, é 3-1.
0: Valeu, Fernanda. Fernanda Lima. Oi, bom dia. Toca Luan Pereira. Quero participar do sorteio. Cristiane Marques falando. A Fabiana tá curtindo a gente também. O jogo vai ser empate 1-1. Quero participar do sorteio. Quem mais? A Sônia Maria Badesso mandou mais aqui uma bandeirinha. Quem é? Alô?
5: Bom dia, Adriano.
0: Opa! Do nada reiniciou o zap por aqui, gente. Deixa eu ver, continuando com ele.
5: Bom dia, Adriano, é o Daniel, motorista da CV. Vai ser 1-0 pro Brasil, gol do Endrick nos acréscimos.
0: Ventura. Sufoco, hein, amigo? Vamos lá, Ângela, bom dia.
6: Oi, Adriano, não falei o placar aí da seleção, mas acho que não passa do 1-0 não, viu? Um sufoco aí. Acho que vai ser 1-0 pro Brasil aí, tá bom? Valeu.
0: Eu ainda continuo vendo duas bolas na rede. Ventura! Bom dia, Adriano. Estamos aqui na padaria Trigo de Ouro, trabalhando e curtindo a Ventura FM. Quero participar do sorteio. Jorge Luiz de Oliveira. Bom dia, Jorge. Ficou alguma participação para trás aqui? Alô?
7: Bom dia, Adriano. Aqui é o Henrique. Queria ouvir a música Coração Calejado. É Jorge Matheus. Feliz para todos os ouvintes aí. Fez pro meu amigo Turco lá da NT Cana lá. E o Brasil hoje vai ser uns 3-1 aí no sufoco aí. Tchau, obrigado.
0: A nossa conta é o 2-0 aí, ó. 9:31. 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Dona Cegonha mais uma vez mandando um recado aqui. Alô, quem fala agora?
8: Oi. Oi, bom dia, aqui é a Gabriela Alves. Eu quero participar do sorteio. Um abraço pra todos que estão ouvindo a Ventura. Um bom final de semana.
0: 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Jaqueline de Fátima Barreto, tudo bem, Jaqueline? Barreto Matos, né? Obrigado pela sua participação, você tá escrevendo, deixa eu ver, tá gravando, não, mandou áudio.
9: Bom dia, Adriano, aqui é a Jaqueline, meu palpite hoje é 2-0 pro Brasil. E bora tocar aí, você tá doido? Vai, Brasil! É nóis!
10: 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Boa, boa, Adrianão, Thiago Lange, amigão. Vou falar pra você, tô meio desacreditado do Brasil, viu? Depois daquele 7-1 lá. Perdeu a moral.
0: Passado, meu filho.
10: 2-0 aí, pai. Marrocos. Pode ter certeza. O Brasil não vai levar essa aí, não, hein? Toca meu nome no sorteio. Tamo junto.
0: Ah, vamos ver, hein? Agora 9:31.
11: Bom dia, Adriana. Aqui é o Cícero da Polimix. Põe nós no bolo aí. E boa sorte pra todo mundo.
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0: principalmente os casais apaixonados por influência do Dia dos Namorados essa semana, né, Kel?
1: Pois aí a gente traz aquela diquinha pra você.
0: É, tem cinema, né, que é uma ótima dica.
1: Tem cinema, é uma ótima dica aqui pra contar tudo. Olha só, essa semana lançou, sabe o quê? Filme do Steven Spielberg, meu bem.
0: Ah, eu sou fã do cara, hein?
1: Dia D. Você tem medo de alienígenas?
0: Eu vou tampar o ouvido, conta aí, que eu não quero ver, que eu não durmo à noite.
1: Olha, elencaço, gente. Tem Emily Blunt no elenco e Idris Elba, eu não sei falar o nome dele, Idris Elba. Enfim, gente, olha, é um filme que traz ali a Emily Blunt, né? Enfrentando alienígenas que incorporam ela, é tipo isso, né?
0: Meu, que legal, hein?
1: É um negócio muito doido, muito aterrorizante.
0: Não, eu brinco, mas eu amo filme de alienígenas.
1: É legal, né?
0: É muito legal.
1: Gente, ela explora essa existência de alienígenas, mostrando uma descoberta que vai afetar as pessoas ao redor do mundo, né?
0: E já abre os olhos da gente também, né? Porque a gente tá bem próximo disso, né? Tem muito. Tanta invasão no mundo agora, né?
1: Pois é, gente, olha, filmaço.
0: Será que isso aí é uma premonição, Kel?
1: Para, que o Steven Spielberg, ele é doido.
0: Meu Deus do céu. Tu é com... Não, agora eu
1: Teu
0: não
1: medinho.
0: Vou assistir, não.
1: Que
0: vou, isso? Eu fiquei meio na dúvida aí.
1: Ai, meu Deus.
0: Vamos parar de falar nisso?
1: Ai, tô ficando com medo.
0: Tá bom, vamos ver o assunto. Vai, deixa quieto, Kel.
1: Mas se quiser conferir o cinemão, vai lá.
0: Vale a dica. Eu acho que você vai se divertir muito.
1: Conta!
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0: 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É, saiu Cop Stanley do Brasil pro Zé Carlos. Alô Zé, bom dia aí, viu? É isso aí, curtindo sempre a programação e participando para você poder também concorrer aos prêmios da Ventura FM, né? Abração especial aí pro meu amigo Zé Carlos, que faturou o Copo do Brasil. Tá procurando o depoimento dele aqui para mandar pro ar de novo, mas depois que eu tiver aqui localizado, né? Eu já mando. Fechou, Zé? Um abraço especial para você aí. Vamos torcer juntos. Tudo de bom aí para você, Zé. É, vamos em frente. Tá aqui o depoimento dele.
1: Bom dia, Ventura. Bom dia, Adriano. Adriano, queria agradecer pelo Cop Stanley hoje que eu fui sorteado. Obrigado de coração, tá? E tenha um sábado abençoado a todos. Que Deus proteja tudo nós. E vamos assistir o Brasil ser campeão esse ano, hein? Obrigado, viu, Adriano? Obrigado, Ventura, pelo sorteio de hoje, Cop Stanley. Obrigado de coração.
0: Este ano e esta Copa, né? Obrigado, Zé!
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5: Oi, bom dia. Aqui é a Graciele e quero agradecer o assado que a minha mãe, a dona Valdivina de Jesus, ganhou. Obrigadão.
0: Tá aí, final do zap 3013. A filha dando sorte pra mamãe, Valdivina de Jesus, Laurentino da Silva, faturando aqui o assado de hoje da Meat House Joaquim Manuel. Só pra deixar aqui atualizado, hoje a Valdivina faturou aqui no nosso programa Costelinha. Nosso horário aqui, um abraço, viu? Costelinha, programado pro sabadão já com o Márcio, ou um frango assado, o Play com a Alessandra com o joelho e o Matt Bala. Tem uma costela lá com o Castelo para fechar a programação dos assados lá com Emerson, a galera da Meat House, Joaquim Manuel, entregando sempre os assados, especialmente os da promoção de 11:30 ao meio-dia. Nessa última meia hora aí, eles entregam, última meia hora do trabalho lá, eles entregam os assados para vocês, tá bom? Dona Valdivina, um ótimo almoço pra senhora aí, tá bom? Obrigado, Graciele, pela participação. 9:39.
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0: Zezé de Camargo. Frente Fria. Ah, antes do intervalo ainda tem zap aqui.
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0: Ou não, tem uma música, né? Astronauta de Mármore. Vamos adiantar um negócio por aqui. Dirão nenhum de nós. Aí o Teddy Vieira.

0: Conectado com o Nenhum de Nós, 9:48. Voltamos daqui a pouquinho, depois do intervalo, para seguirmos para a reta final aqui do Estúdio 901 deste sábado.
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0: Quentinha, quentinha, manda aí, sabadão, que é bom a gente saber da vida dos outros.
1: Pois é, gente.
0: Porque a fofoca é só isso, né?
1: É só isso.
0: A gente não fala da nossa vida.
1: Não,
0: né?
1: Tem que ser dos outros.
0: Então, manda aí.
1: Olha, eu vou falar do cantor Natan, gente. Depois daquele babado com a Rafa Kalimann, que ela, né, fez um documentário falando que se sentiu sozinha durante a gravidez.
0: Verdade. Aí depois o povo foi pra cima dele.
1: Foi. E pela primeira vez ele deu uma entrevista contando sobre o caso, né? E ele falou assim que, gente, família briga, tá? Família enfrenta momentos difíceis e que o que é importante pra ele é que eles consigam enfrentar todos os problemas juntos, né? Ele não entrou em detalhes, claro, né? Sobre essa polêmica, mas ele garantiu que o casal tá bem, tá junto, seguindo firme e forte.
0: Isso é o que mais importa.
1: Criança pequena, né?
0: E o que entristece os faísquinhas da internet, os isqueirinhos. Esses isqueirinhos aí que fica assim, ó, eu pego uma vírgula aqui, deixa eu transformar isso numa história.
1: É verdade.
0: E assim por diante.
1: Sempre tem.
0: Mas o resultado é esse, tá feliz, tá bom. Vamos parar por aqui?
1: Chega, né?
0: Beijo, turma.

0: gente, amanhã os assados de 11h30 ao meio-dia para você que ganhou para retirar, tá bom? 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
0: 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Deixa eu encerrar aqui as participações do WhatsApp da Aventura, atendendo aqui o Miguel da Silva Correia, tá ligado aqui, pedindo pra pôr o nome no sorteio. Joselito Lima participando também, Joselito do Centro, mandando um abraço aqui, põe no sorteio também, beleza? Continuem participando e tem áudio ainda.
2: Bom dia, Adriana.

0: 3-1 pro Brasil.
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2: Bom dia, Ventura. Gostaria de ouvir uma música e participar do sorteio. Bom sábado a todos.
3: Obrigado pra você também, Adnilson Biasi, bom dia, estou na escuta da Ventura aqui na Ubirama, falou Ubirama, alô Giovana, oi, bom dia pra você Giovana, obrigado pela participação, viu, quem é Giovana Santana, né, é isso, deixa eu ver quem mais, bom dia meu amigo, bom dia, quem é, me coloca no sorteio, aqui é o Daniel Jurado de Macatuba, 4-0 para o Brasil, olha aí, tá animadão, hein Daniel, por falar em Macatuba, hoje tem festa lá, né, a partir das 9 da noite. É, você termina de assistir o jogo do Brasil, não toma todas, porque você tem que ir pra festa ainda, né? Tem o flashback, especialmente a galera aí de Macatuba, viu? É a primeira edição do ano de 2026, é a primeira festa, provável que tenha uma segunda edição lá pra novembro, mas aproveite, porque o Tumena já tá preparado, a pista já está montada e a banda Dona Encrenca também, já todo mundo afinado pra daqui a pouquinho, 9 da noite, 9:30, começar a festa lá. E vai até 2, 3 da manhã. Pista, os melhores flashbacks no telão lá pelo Tumena, né? E tem também a banda ao vivo que toca absurdamente todas as músicas que você vai querer ouvir e viajar no tempo. Abraço pro Eliandro, para todos os organizadores, Lions Clube, sempre realizando essa festa aí, é o Soca Carecos, né? Essa edição Revival, que vai levar para você uma viagem no túnel do tempo. Boa sorte para todo mundo aí. Quem vai pra festa, é isso aí. Procure que ainda tem convite pra pista lá, viu? Deixa eu ver quem ainda tá falando.
4: Bom dia, Ventura. Quem tá falando é o Kelvin. Gostaria de solicitar uma música aí do Gustavo Lima, 60 segundos, e oferecer pra minha esposa Lima, pro meu filho Joãozinho e pra minha filha Luísa.
5: Bom dia, Adriana. Bom dia, Fábio da Ventura.
4: Eu quero participar do sorteio. Bom dia a todos.
6: 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Olá, bom dia Adriano, meu amigo Adriano, aqui é o Xaxá, quero oferecer a programação para todos que estão na sintonia, tá bom? E para todos aí do veterano do Clube Atlético Miramão, um abraço Adriano.
3: Ô Xaxá, um prazer, um abraço aí para você também, bom dia e obrigado pela participação aqui, viu? Deixa eu ver quem mais está participando, quem mais não, quero apresentar aqui o Zé Carlos novamente, falando e dando seu depoimento do copo.
7: Bom dia, né? Ventura, bom dia Adriano. Adriano, queria agradecer pelo Cobb Stanley hoje que foi sorteado. Obrigado de coração, tá? E tenha um sábado abençoado a todos. Que Deus proteja tudo nós. E vamos assistir o Brasil ser campeão esse ano, hein? Obrigado, viu, Adriano? Obrigado, Ventura, pelo sorteio de hoje, copo Stanley. Obrigado de coração.
3: Referente ao copo da IBTEC, né? O copo do Brasil, é isso aí, o copo Stanley, bonitão o copo aí da IBTEC, hein? Trocando figurinhas lá da Copa do Mundo, viu, gente? Vai lá que tem troca de figurinha na IBTEC, na papelaria, na Castelo Branco, indo ali para Ubirama. Zé Carlos Soares da Silva, final do zap 7301, final do zap 3013, da nossa ouvinte também, aqui a Graciele, mandou aqui o seu recado e ganhou o assado, a costelinha de hoje pra mamãe.
8: Oi, bom dia, aqui é a Graciele e quero agradecer o assado que a minha mãe, a dona Valdivina de Jesus, ganhou. Obrigadão.
3: Valeu, Graciele, bom almoço pra você, pra mamãe e pra todos aí, de 11:30 ao meio-dia amanhã pra retirar os assados. Corre no açougue Joaquim Manuel bem antes hoje, porque 6:30 eles fecham lá por questão, pelo jogo, né? Vai fechar um açougue em virtude do futebol. Então vamos torcer para a seleção. Até a seleção aí do Joaquim Manuel está empenhada e gritando Brasil! 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Final da programação.
9: Bom dia, Ventura. É a Zan. Queria escutar aquela música, se você tem memória curta, eu não tenho não. Oferecer para a galera do Bar Mita, para todo mundo que roda a música. Vamos torcer Brasil. Meu nome é sorteio. Beijo.
3: Obrigado, gente. Vai lá!
1: Brasil!
3: Todos no positivo para a seleção hoje. Um grande abraço. A Ventura vai estar lá no Vila Velha Pub. Você pode assistir o jogo lá e depois curtir o show depois do jogo. Eduardo Costa tem que encerrar a programação hoje. Ainda bem. programação do Assado continua com o Márcio e daqui a pouco tem mais pra você. Boa sorte, Brasil.

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1: Uma ótima manhã, ZYM 936, Rádio Ventura FM 90.1, é só em São Paulo, 10:08, sabadão vai começar.
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1: Sabadão começando pra você, hoje é 13 de junho de 2026. Ótima manhã. Juntos em mais uma edição, 10:08, abrindo tem Paula Fernandes em 90.1.

0: É o nosso sabadão, tá no ar, tá com você nesse sábado gostoso, 13 de junho de 2026. Gustavo Lima, fechando a primeira sequência do sabadão, retrovisor com Gustavo, são 10h15. Bem-vindos à edição do nosso sabadão, cheio de música boa, legal, pra você cantar junto, se emocionar junto. E por falar em emoção, hein? E por falar em emoção, como é que tá esse coração aí? Tá preparado? Tá preparado, tá protegido pro que vem pela frente, pro que vem por aí. Ó, a gente abriu o sabadão com a Paula Fernandes, Amar de Novo, 10h15, horário de Brasília. É um sábado cheio de expectativa, cheio de tensão. Os nervos à flor da pele. Todo mundo aguardando contagem regressiva para a bola rolar nos Estados Unidos, para nossa seleção começar a sua caminhada, a sua jornada rumo ao Hexa. Como é que tá o otimismo da galera aí? Tem um WhatsApp para você participar, deixar um recado, deixar uma mensagem e contar pra gente. Grava um áudio aí. O que você acha? Tá acreditando? Você tem uma opinião sobre o jogo de hoje? É a estreia da seleção brasileira na Copa do Mundo 2026. Tem uma opinião, uma mensagem? Grava aí então o áudio e manda pra gente contando qual que é o seu palpite e por que você acha que o Brasil ganha? Por que você acha que ele ganha? Ah não, você não tá acreditando aí? Eita. Tá desconfiando, tá com a pulga atrás da orelha. Você acha que o Brasil estreia com derrota pela primeira vez na história das Copas? Então explica pra gente por que no áudio. E manda pelo 3264-9090. Tem presente, aquele montão de prêmio pra você, que é de praxe dos 90.1. É comum isso por aqui. Dá prêmio toda hora. A galera vem por aqui, aqui pra Aventura, pra retirar presente. Olha só quanto vale ali em cima, ó. Deve ter uns 212 vales dos ganhadores dos prêmios Aventura. E tem muito mais, as promoções não param. A música volta já.
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12: 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Ventura 10:21, ótimo dia, ótimo final de semana. Bora curtir muito mais no nosso sabadão.
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12: São 10:21, horário de Brasília, manhã legal, gostosa, até quis pintar um sol ali, mas eu acho que ele não vai querer ficar hoje não, né? Tempo nublado, tá legal, choveu muito de madrugada, acho que vai ter mais chuva durante o dia, né, gente? Mas tá bacana demais esse final de semana. Tem presente, bora falar de prêmio de promoção daqui na programação dos 90.1. Ó, aqui pro sabadão, o Festival dos Assados tá sempre presente na programação da Ventura. Festival dos Assados lá do Meat House Joaquim Manuel, né? 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Tem um frango para você, frango assado. 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Manda mensagem então pelo zap. 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São os prêmios. Não ficou com água na boca, não. É um final de semana mais gostoso aqui na programação. É só mandar um zap, mas eu vou condicionar esses presentes, esse sorteio de hoje. Eu vou condicionar, é? Eu só vou inserir no sorteio do frango assado do Meat House e Joaquim Manuel e também do lanche lá da Fire Blend Hamburgueria, quem mandar um áudio, não é mensagem de texto. É, hoje eu tô um cara pouco amistoso, né? Com uma condição, manda um áudio, manda aí, porque vai ter presente. Acertou o palpite do jogo da seleção de hoje, da estreia do Brasil na Copa, diante dos marroquinos, vai ter presente. Então dá um palpite aí, mas manda mensagem de áudio. O Brasil ganha, por quê? Né? Dá uma explicação, uma justificativa aí rapidinha pelo áudio. O Brasil estreia perdendo. Meu Deus do céu, por quê? Não manda pra gente, senão eu não vou colocar o nome aqui para participar dos sorteios, né? E claro que você vai mandar seu áudio, vai contar aí pra gente fazer essa brincadeira, criar esse clima, já preparar o coração, os nervos. Você vai tomar o quê? Ia tomar calmante? Uma cerveja? Começou já cedo. Não é melhor calmante, meu Deus do céu? 10h24, 3264-9090. Tô te esperando por aqui no sabadão. Tem Sabrina Carpenter.

0: É ela, loiríssima, gatíssima, Sabrina Carpenter, expressou aqui no nosso Sabadão ao Vivaço, 13 de junho de 2026. São 10h27. Bom, eu fiz aqui então um chamado, uma brincadeira pra gente começar a criar esse clima gostoso, pra gente começar a esperar. E ó, que esperar até a hora desse jogo, a ansiedade só vai aumentar. Pega essa caixinha de calmante aí, ó. Um só não vai dar, pega três aí. Três calmante, pega aí. Bora se preparar os nervos aí, é hoje, tem seleção brasileira em campo. O que você tá fazendo de bom, de gostoso aí, pra esperar o jogo? Tem almoço já, daqui a pouquinho, tem churrasco a tarde toda, é? Qual que é o cardápio, qual que é o programa legal, bacana com a família, com a rapaziada aí pra curtir? Conta pra gente e fala aí, ó, o palpite da nossa seleção pro jogo de hoje. É, eu falei que eu só vou inserir nos sorteios a galera que manda áudio, é, falando sobre o palpite, explicando, o Brasil ganha na estreia do Marrocos. Por quê? Explica nós, por que você acha? Tá otimista? Você acha que vai dar? Vai dar jogo? Não, mas você tá com o pé atrás. Você acha que o Brasil as estreia perdendo? Por quê? Ah, você acha que empata? Por quê? Manda pelo 3264-9090 pra gente fazer essa brincadeira gostosa. Tem presente, tem frango assado no Meat House Joaquim Manuel e também tem um lanche gostosão lá da Fine Blend Hamburgueria. Fala aí, dona Neuza.
1: Oi, Márcio, bom dia, que é Neuza. Márcio, meu palpite hoje é 2-1. Brasil 2-1. O adversário 1.
0: Placar apertadinho.
1: Então vamos torcer, vamos junto. E vamos que vamos.
0: Bom placar.
1: Tá bom? Quero participar do sorteio. Põe então, meu nome tá aí. Beijo grande.
0: Pronto,
1: tchau, tchau.
0: 10h29. Fala aí. Cadê?
2: Bom dia, Márcio. Estamos aí na expectativa. Bom dia a todos os ouvintes. E ótima programação.
0: É, mas você não falou do jogo, Adilson. Fala, manda outro áudio aí, meu camarada.
3: Bom dia, FM. Aqui é a Viviane. Oi, eu tô torcendo pro nosso Brasil. Acho que vai ser 2-1. Um gol aí do Hendrick, hein? Tô esperando.
0: Opa, que bacana, bom demais. 3264-9090.
4: E aí, Rádio FM?
0: Beleza.
4: Aqui é o Vitor, tá ligado, mano?
0: Beleza.
4: Viu? Vitor. Aqui pro Brasil, nossa seleção amarelinha, tá ligado? Sem o Neymar, mas nós temos os caras. Os caras é craque, confia nos homens.
0: Bora.
4: Vai terminar 3-1. Olha. Um gol do Hendrick, um do Vinícius Júnior. Terminou com a Virgínia, ele vai chegar no ódio pra cima dos caras. E um gol de pênalti do Igor Thiago.
0: Beleza.
4: Aquele carecão lá.
0: Beleza,
4: confia,
0: Vitão.
4: Confia em nós.
0: Vamos confiar então, bora. Então é, não nos resta outra coisa a não ser acreditar, né? Vamos seguir acreditando aí. Tem mais. Diga lá, Mauri Palmeirense.
5: Bom dia, Marcião.
0: Fala,
5: bom
0: Mauri.
5: Dia, Sabadão Aventura. Ô, Marcião, vou acreditar numa vitória do Brasil, né?
0: Vamos.
5: Nessa fase aqui é obrigação passar, né,
0: meu? Exatamente.
5: Pra não ficar muito feio, né?
0: Exatamente.
5: Um ótimo final de semana a todos.
0: Aí. Se vai ganhar, vai avançar, depois o mata-mata é outra coisa, mas na primeira fase tem que mostrar porque é penta, verdade, Mauri? 10h30, depois do intervalo a gente continua. Fica aí.
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7: A Copa do Mundo é cheia de histórias incríveis. Em 2026, algumas delas vão acontecer dentro da mesma família. O Mundial terá irmãos jogando juntos e até irmãos defendendo seleções rivais. Pela França, os irmãos Luca e Theo Hernandes vão compartilhar o sonho de conquistar uma Copa do Mundo juntos. Já por Curaçao, os irmãos Leandro e Juninho Bacunha ajudaram o país a alcançar uma classificação histórica para o torneio. Mas os casos mais curiosos brasileiros são os da família divididas. Nico Williams vai defender a Espanha, enquanto o irmão Iñaki Williams jogará por Gana. Outra dupla é formada por Derek Lucassen, que representa a Gana, e Brian Brubey, convocado pela Holanda. Tem ainda os irmãos Doué com Derizé jogando pela França e Guela pela Costa do Marfim. Os irmãos Sutar com John defendendo a Escócia, adversária do Brasil, e Harry vestindo a camisa da Austrália. Prova de que a Copa do Mundo, a paixão pelo futebol, consegue unir famílias e às vezes colocá-las em lados opostos no campo.
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1: Sabadão de volta ao Vivaço. Manhã legal, gostosa. Vamos ver o clima para esse sabadão hoje. É, tá todo mundo aí na expectativa. O pessoal acordou cedo aí já pensando, imaginando. Tá na resenha, batendo papo. Você se encontra, toma um café. É, ali os grupos de WhatsApp também já definindo os bolões. É, emitindo ali os seus palpites. E os bolões estão firmados. Estão fechados, né? Tá todo mundo nessa expectativa. E aí, dá Brasil? Você acha que ganha? Você acha que perde? E aí, será que dá? Você acha que dá? É, todo mundo batendo papo essa manhã, esperando o jogo às 7 da noite desse sabadão 13 de junho de 2026 e a estreia da seleção brasileira. E a aventura vai contigo nessa emoção aí. É. Então eu fiz assim, 10h36, pra você que tá chegando agora. Aí eu ia falar do clima, né? 18 graus agora, bacana demais a temperatura, nublado, a máxima não passa de 23, mínima 15. Tá especial esse sabadão. É o seguinte, a dinâmica do sabadão de hoje, 13 de junho, vai funcionar da seguinte forma: a gente tem os presentes, as promoções gostosas. Você já conhece lá do Mint House, Joaquim Manuel. Hoje tem um franguinho assado pra você almoçar ele amanhã. Bom, né? E também tem um super presente também muito delicioso lá da Fine Blend Hamburgueria, um lanchão gostoso. Pra isso, você tem que mandar uma mensagem de áudio. Não é de texto, é de áudio. Aperta o microfoninho do seu smartphone aí e solta a voz. Falando sobre o palpite e o placar do jogo de hoje da nossa seleção e por quê. Faz aí, rapidinho, você fala, sei lá, o Brasil ganha, explica por quê, o Brasil perde, uma explicaçãozinha aí pra poder participar, tá bom? De texto não vai valer, se mandar de texto, eu não vou colocar o seu nome aqui, você não vai estar concorrendo, hein? Olha lá, 10h37, tem mais participações
3: por aí. Bom dia, Márcio.
1: Oi.
3: Aqui é a Luzia Pierini, gostaria de ouvir uma música, participar do sorteio. Meu palpite do jogo é 3-1.
1: 3-1 Brasil, beleza, vamos lá, tem mais.
4: Bom dia, Ventura, então vamos deixa eu explicar o porquê. Porque o Brasil sempre entra como favorito,
1: uhum,
4: em qualquer competição, tem
1: exato,
4: jogadores de qualidade em todas as posições.
1: Verdade.
4: Tradição de ser pentacampeão e uma camisa que pesa muito. Quando o Brasil encaixa um futebol, é difícil qualquer seleção segurar. Então essa é a minha explicação porque o Brasil vai ganhar.
1: Wesley, boa explicação, hein? Bom conceito do Wesley, gostei. Tem toda essa história, a história também na hora conta de uma Copa do Mundo. Ou se conta. E muito boa explicação, Wesley. Valeu, irmão. Um sábado aí.
5: Bom dia,
1: oi,
5: aqui é a Joana.
1: Oi, Joana.
5: O Brasil hoje vai fazer 2 gols e o Marrocos 1.
1: Ai, 2-1 então, né, Joana? Tá bom, bom placar aí, né? Vamos ver, né, Joana?
6: Fala, oi. Marção.
1: Oi.
6: É o Roy da Ferragem. Fala. Tá bom, Márcio?
1: Beleza, Roy.
6: Ei, Marção.
1: Ei, Roy.
6: Corintiano, mas com arma de Parmerense.
1: Ah, rapaz.
6: Marção, 5-1 Brasil.
1: 5-1? Você tá otimista demais, hein, Roy? Que é isso? Você viu o seu zagueiro no Paraguai ontem? Você viu o zagueirão do Paraguai ontem lá do Parmeira? Meu Deus do céu, que várzea, né? Não segurou ninguém, não segurou nem barata que passasse ali o tal do Gomes. Paraguai fraquíssimo, meu Deus do céu, diga lá.
7: Bom dia, meu amigo, aqui é a Fernanda.
1: Oi, Fernanda.
7: Meu palpite de hoje é que o Brasil sem dúvidas vai ganhar 3-1.
1: Três a um.
7: A gente tem que ser bem otimista mesmo.
1: Exatamente.
7: Com direito aí a gol do Vini Júnior. Então eu acho que a gente vai ganhar de 3-1.
1: Tá bom.
7: Abração.
1: É, tamo esperando, ele precisa dar esse recado, essa resposta, o tal do Vini Júnior, e há muito tempo não dá, hein?
8: Né? Bom dia, Ventura, nós vamos ganhar hoje porque nós temos técnico agora.
1: Olha só.
8: O maior cara vitorioso, técnico vitorioso do país, do mundo. Então por isso nós vamos ganhar 3-1 Brasil. E quero concorrer o prêmio aí, beleza?
1: Tá
8: um
1: bom,
8: abraço.
1: Tá bom, senhor Assis, é exatamente isso. Até todo mundo tem essa opinião, é em comum. O Brasil não tem qualquer treinador, qualquer professor ali, tem simplesmente o Carlo Ancelotti, que é um dos maiores ganhadores, vencedores da Europa, né? Grandes, dos maiores campeonatos do mundo, ele já conquistou como treinador. Então, não é um Brasil todo tímido, né? Todo inexperiente, como se pensa, não é. Não é. Tem mais por aí, deixa eu ver.
9: Meu palpite pro jogo é 3-1 pro Brasil. Ainda meio assim, com o pé atrás. Mas vamos ter fé, né?
1: Então,
9: dessa
1: tá
9: vez, esse ano, a Copa sai.
1: Então tá bom, Amanda. Bom dia. Quem mais?
10: Bom dia, Ventura. Donizete Milani. Valeu, queria ir passar sorteio. Jogo do Brasil hoje vai ganhar 2-1. Se Deus quiser. Ótimo sábado a todos.
1: Então tá bom, fala Dezeni.
11: Oi, aqui é Dezeni, tô falando aqui de Júlio Ferrari. Queria estar pedindo a música do Gustavo Mioto. E meu palpite pro Brasil é 2-0.
1: 2-0.
11: E quero participar do sorteio.
1: Então tá bom, quem mais aqui? Fala aí.
12: Bom dia, Ventura,
1: bom
12: beleza?
1: Dia, bom dia.
12: Aqui é o Felipe Taxista. O meu palpite pra hoje é 1-0 Brasil.
1: Beleza, Felipe, bom trabalho aí, né? Bom trabalho aí no seu transporte aí, levando as pessoas. Deus proteja o seu final de semana. Obrigado, irmão. 19 para as 11, tem mais participações.
13: Bom dia.
1: Bom dia.
13: Tudo bem?
1: Tudo bem.
13: A Carmen.
1: Oi,
13: quanto
1: Carmen.
13: O Brasil, o jogo de hoje, vai ganhar, o Brasil vai ganhar de 3-1.
1: 3-1.
13: Tá?
1: 3-1.
13: E gostaria muito de participar do sorteio. Um abraço, fica com Deus.
1: Então tá bom, beijo querida, 3264-9090, você viu todo mundo participando, é assim, não tem segredo nenhum, só apertar o microfoninho aí do seu smart, esse celular novo de última geração que você tem aí, você pagou à vista, quanto nele é, hein? 12 mil você pagou nesse celular à vista? Pois é, tá podendo, hein? E aí você fala sobre o seu palpite, vai, explica rapidamente o porquê do seu placar, se o Brasil ganha, se o Brasil perde, se o Brasil empata, e vai estar concorrendo então um frango assado deliciosíssimo do Meat House, Joaquim Manuel, e também é um lanche também gostosão lá da Fine Blend Hamburgueria, tá bom? Daqui a pouco a gente vai tentar ver também qual a possível escalação para a seleção hoje, né? Vamos ver o que o Mister tem preparado para o jogo de hoje, para enfrentar a fortíssima seleção do Marrocos. Esse cara corre demais, né? Marroquino, né? Corre. 18 para as 11, tem música. Tô te esperando por aqui no Zap 3264-9090. Manda aí.

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1: Bom, Sabadão Ventura de volta pra você, não esquece, daqui a pouco tem mais, depois do intervalo rapidinho, manda aí recado pelo 3264-9090, tem presente pra você, faltam 15 pras 11.
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7: Faltam 10 para as 11. Bom dia, o sabadão vai continuar.
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7: Manhã de sábado, 13 de junho de 2026, ao vivaço Sabadão. Claro, com você, que é o mais importante aí, curtindo a gente. Aonde? O que você tá fazendo aí? Me fala pelo Zap da Aventura. Quero te ver. Sempre bom te ver. 3264-9090, tá trabalhando ainda? Valdir, todo trabalhando? Meio expediente só, meio período. Tá em casa, de boa, sem fazer nada, tá passeando, tá comprando presente, fazendo compras, tá no carro aí, curtindo a aventura. Sejam bem-vindos, tá bom? De coração, gratidão pura sempre por esse carinho, por essa amizade, por essa nossa interatividade que deixa a gente sempre feliz por aqui. 10 para as 11 da manhã. Bom, lembrando, a gente tem os presentes, os prêmios, as promoções. Claro que você não vai ficar de fora, se tá sempre participando e faturando, se dando bem por aqui, e se deve continuar fazendo isso, evidentemente. Mandando mensagem, porque daqui a pouquinho tem sorteio dentro do sabadão. Tem um frango assado que é incrível lá do Meat House, Joaquim Manuel. E também, lá da Fine Blend Hamburgueria, tem um lanche para você. Bacana, né? Mas para isso, a gente aplicou aqui, a gente estabeleceu uma condição. Uma condição, você sabe que hoje, sabadão 13 de junho, todo mundo em clima de Copa do Mundo, montão de jogo para assistir aí. Ninguém fala em outra coisa, o mundo não fala em outra coisa, não pense em outra coisa que não seja a Copa do Mundo. Todo mundo respirando futebol, até quem não gosta, entra no clima. Mas hoje tem a verdade é a seguinte, essa é a verdade é essa, como diria um grande amigo Pelota da nossa difusora, negócio é o seguinte, o negócio é o seguinte, hoje tem seleção brasileira e o coração como é que tá aí? Então é assim, para faturar, para participar das promoções, do sorteio, para ganhar o frango e para ganhar o lanche, você vai mandar uma mensagem de áudio falando sobre o seu placar, o seu palpite e explicando por que você acha. É o porquê daquele palpite, tá bom? Para poder participar. Bom, eu tava procurando aqui, então, falei sobre a escalação da seleção brasileira. É, o Mister fez teste aqui, teste acolá, testou um, testou outro. definir os 26 jogadores que estão lá nos Estados Unidos para estrear hoje contra o Marrocos, para defender as cores do Brasil, para em busca do Hexa, do Hexa, é? Mas a gente vai saber então a escalação, o possível time que vai a campo hoje para começar essa jornada diante do Marrocos. Faltam 8 para as 11. Deixa eu dar uma olhada aqui. Vamos lá. Tá definido, hein? Esse é o time. Pode ter alguma mudança? Pode, né? Alguma surpresa na hora pode acontecer? Pode. Mas a verdade é a seguinte: já tá definido. Valdir Pérez no gol. Tá ali, ó. Escalação. Não é essa a escalação de agora? Valdir Pérez é o goleiro. Mas essa escalação, deixa eu ver. Que ano que é isso aqui? Ah, de 82. Não, tá errado, gente. Peraí. Olhei aqui a escalação de 82, deu até saudade. Pra isso começar com o Valdir Pérez, então tá bom, hein? Já, 6-0 Brasil, mas não é. Bora voltar pra realidade, pra 40 anos depois. Né? O Alisson, goleirão é o Alisson, tá aqui a escalação 2026, a possível escalação da seleção para hoje. O Alisson, goleirão. E aí, tá confiante no Alisson? Vem pra defesa o Danilo, Marquinhos, Gabriel Magalhães e Alexandro. Isso aqui forma a retaguarda da seleção brasileira. O meio-campo, que é o meu maior medo, a minha maior preocupação é o meio de campo do Brasil, extremamente aberto, vulnerável, sensível demais, não se encontra, é um setor que mais me gera preocupação. É o meio-campo, Casimiro, Bruno Guimarães e o Lucas Paquetá. Essa galera vai formar meiuca ali. E o ataque? Todo mundo acreditando nesse ataque, né? Podia dar certo. Esses caras podiam, sei lá, botar o coração na ponta da chuteira e falar, não, agora é diferente. Mas, bom, vamos lá. Hoje no ataque tem Rafinha, tem Matheus Cunha. Ele escolheu Matheus Cunha e o Vini Júnior. A verdade é que todo mundo queria ver o Endrick na frente ali. Mas ainda, não é o desejo do Mister. Quem sabe ele entra no segundo tempo. O Endrick, que é a sensação da seleção, e faz um estrago ali no ataque. Vamos torcer, né? Faltam 5 para as 11. Manda mensagem: 3264-9090. Para participar do sabadão aí. Tá bacana, tá gostoso, tá muito.

0: Marília Mendonça no Sabadão Leão com a Marília. Todo mundo em sintonia, a cidade toda curtindo, a região também e todo mundo na expectativa para a seleção brasileira. Bom, manda aí mensagem de áudio. De áudio falando sobre o seu palpite para o jogão de hoje, para participar do sorteio. Valendo um frango assado no Meat House Joaquim Manuel e também um lanche gostoso lá da Fire Blend Hamburgueria. São 10h57 e tem mais. Vamos ver o Rony.
1: Bom dia, Marcião. Tudo bom?
0: Beleza,
1: Marcião, aqui é o Rony, beleza?
0: Oh, beleza, Rony.
1: Marcião, tocando o Bruno Marrone para nós aí. Então, tá, estamos no sorteio. Valeu, tchau, tchau, abraço.
0: Beleza, não falou do jogo aí, né, Rony? Fala, Elcio. Bom dia, Elcio.
2: Bom dia, meu amigo Márcio. Aqui é o Elcinho, beleza, meu irmão?
0: Beleza, Elcio.
2: Manda um modão aqui pra gente, pro pessoal do Rachinha aqui.
0: Beleza.
2: Jonas, beleza? Um abraço. Quero participar do sorteio aí. Valeu.
0: Tá dado.
2: Fique com Deus.
0: Tá dado. Você é um dos maiores jogadores dessa cidade, Elcio. Não falou sobre o jogo, não deu seu palpite? É, não fez essa observação? Achei estranho agora. Um dos maiores craques que eu já conheci dessa cidade, o Elcio, não falou a opinião dele, o palpite dele do jogo. Mas tá por aqui, Elcio. Se passar aí, eu vou mover aqui. 2-11.
3: Bom dia, garoto.
0: Bom dia.
3: Meu nome é Carlos.
0: Fala,
3: Carlos. O jogo vai ser 1-0 pro Brasil.
0: 1-0.
3: No finzinho do jogo.
0: Magrinho. Magrinho, né?
4: Oi, bom dia. Aqui é a Gabriela Alves.
0: Oi, Gabi.
4: É, com relação ao jogo aí, eu acho que vai ser 3-0 pro Brasil.
0: Uhum.
4: Eu acho que dá bom pro Brasil,
0: tá,
4: porque os jogadores estão muito bons, eu tô achando que vai dar bom. É, quero participar do sorteio, um abraço para todos que estão ouvindo a aventura.
0: Pronto, vamos torcer. Fala, Giovana.
5: Meu nome é Giovana.
0: Oi,
5: gostaria de estar explicando por que que o Brasil irá ganhar. É, porque apostar contra o Brasil nunca é uma boa ideia. A gente tem talento, história e uma torcida que empurra o time o tempo todo.
0: Exatamente.
5: Se jogar o que sabe, o Hexa vem.
0: Exatamente.
5: Meu palpite é isso. E gostaria de estar pedindo uma música.
0: Pronto, daqui a pouco eu vou rolar sua música, então. É, pra você ver, é preciso respeitar. A hora que a bola rolar, eles não vão jogar contra o Paraguai. Eles não vão enfrentar a Escócia. Eles não vão enfrentar o... quem mais? A Croácia. Eles vão enfrentar, meu irmão. É a seleção brasileira. Pode estar do jeito que tá. Capengando, tá assim, ninguém acredita. Mas no campo, hora que entrar no campo é a seleção brasileira. 5 títulos na história das Copas. Exatamente, bom conceito da Giovana. Falta 1 minuto. Pras 11 da manhã, canta Bruno Marrone no Sabadão. Ó, tamo aqui te esperando. Manda o seu recado aí, 3264-9090. Bora interagir, 90.

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0: 11:07.
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0: De volta com a segunda parte do Sabadão, edição de hoje. Sabadão gostoso, final de semana bacana, 13 de junho de 2026. Antes da gente começar a bater papo, rolar música por aqui, deixa eu falar para vocês, fazer uma utilidade pública aqui. São 11:07, olha só. Oportunidade de emprego, tá bom? Então fique atento aí, ó. A Sanches Almeida, Sanches e Almeida, está recrutando ajudante com experiência no ramo de estrutura metálica, soldador elétrico e soldador MIG. Tá bom? Se você se interessou, entregue seu currículo na Sanches e Almeida, antiga Malmir Montagens, na rua Júlio Andreoli, número 100, lá no Distrito Industrial. Vou repetir. A Sanches e Almeida está recrutando ajudante com experiência no ramo de estrutura metálica. Se você é soldador elétrico ou soldador MIG e ficou interessado, então leve seu currículo na Sanches e Almeida, que é a antiga Malmir Montagens, na rua Júlio Andreoli, número 100, no Distrito Industrial. É? Oportunidade de vaga de emprego para você. Boa sorte. 3264-9090-118, sabadão de volta. Bora continuar. Manda mensagem pra gente. Daqui a pouco tem sorteio valendo um frango assado gostosíssimo da Meat House Joaquim Manuel. E também tem um lanchão incrível lá da Fire Blend Hamburgueria. Mas só vai participar do sorteio os ouvintes que mandarem, evidentemente, uma mensagem de áudio. Só serão aceitos serão aceitas mensagens de áudio falando sobre o placar do jogo de hoje. A seleção brasileira estreia na Copa do Mundo diante da seleção do Marrocos. E aí, você tá otimista? Se acredita numa estreia com vitória? Ou você não tá acreditando em mais nada? Você não acredita em mais nada? É um ceticismo com relação à seleção brasileira ultimamente, não é? Mas aí, explica pra gente no áudio: o Brasil ganha, por quê? Brasil perde, por quê? O Brasil empata, por quê? Manda aí, tá bom? Pra concorrer aqui aos presentes. 11:09 da manhã, 3264-9090. Fala, Dani.
3: Bom dia. Oi, gostaria, Dani, de participar do sorteio e 2-0 pro Brasil hoje.
0: 2-0 Brasil, diga lá.
4: Adriano, bom dia, põe o sorteio, é o André.
0: Ei, mas não é o Adriano que tá aqui. Tem mais, fala, Juliano.
5: Bom dia, Marcião, bom dia. Sobre a seleção aí, meu amigo, sei não, hein? A do Tetra tinha 5 ou 6, jogador melhor do mundo.
0: Tinha mesmo.
5: Deu um trabalho pra ganhar, essa aí só pegou a seleçãozinha fraca, fazer amistoso ainda.
0: Exatamente.
5: Não conseguiu golear.
0: Exatamente.
5: O melhor jogador da seleção tropica, já se machuca.
0: Bem pensado.
5: Nunca foi melhor do mundo.
0: Bem
5: então,
0: pensado.
5: 1-0 Marrocos, né?
0: É, você viu? É o primeiro placar aqui, pessimista aqui, né? Estreando com derrota. Segundo Juliano Barbosa, seleção nossa estreia com derrota hoje na Copa do Mundo. Se isso acontecer, vai ser a primeira vez na história. Vai ser um fato inédito na história. Só o Brasil perder, estrear perdendo numa Copa do Mundo. Fala, Clarice.
6: Oi, bom dia. É a Clarice da Cruzeiro. Gostaria de ouvir a música com Ana Castela. Olha onde estou. Ofereço a todos os ouvintes. E o jogo, eu dou 2-1.
0: 2-1 Brasil.
6: 2 pro Brasil e 1 pro outro time.
0: Então,
6: e bom final de semana a todos. Tchau, tchau. Ah, quero participar do sorteio.
0: Pronto, já tá, Clarice. Mandou áudio, já tá participando. Fala aí.
7: Bom dia, aqui é o Maurício Peba, do Jardim América.
0: Fala, Maurício.
7: Coloca no sorteio aí e vamos torcer pro Brasil. Vai que é nóis.
0: Beleza, quem mais?
8: Bom dia, Ventura.
0: Bom dia.
8: Hoje o Brasil vai amassar Marrocos.
0: Que coisa, hein?
8: Brasil 1, Marrocos 2.
0: Caramba.
8: Felizmente.
0: E eu acreditando nisso.
8: Um abraço.
0: Beleza.
8: Coloca meu nome no sorteio.
0: Beleza, Will.
8: William, Lençóis Paulista.
0: Beleza, Will, tá dando recado. 11:11, horário de Brasília.
9: Bom dia, Marcos, bom dia.
0: Bom dia.
9: O palpite do jogo hoje é 3-1. Marrocos vai fazer o primeiro. O Brasil depois vai fazer 3.
0: Olha só.
9: É sempre no sufoco, né? Isso é o Brasil. Isso é o brasileiro.

0: Beleza?
1: Beleza.
0: Coloca meu nome no sorteio aí.
1: Já tá participando. 11-12-3264-9090.
2: Boa tarde, bom dia, Ventura. Aqui é o Rogério de novo.
1: Bom dia, Rogério.
2: Meu, Brasil hoje. 0-0 Brasil e Marrocos. 1-0 pro Marrocos. Os camaradas lá é forte. E o Brasil não tá bem entrosado ainda, né?
1: Não tem
2: tá
1: time.
2: Bom? Põe nós no sorteio aí.
1: É, mas ele fez uma pontuação aqui bacana, interessante. O Brasil tem 26 jogadores para disputar a Copa, evidentemente, obviamente. E você vê algumas seleções jogarem, você fica boca aberta de ver o conjunto, a estratégia, né? O entrosamento. Coreia do Sul foi uma seleção que me surpreendeu. É bonito de ver a aplicação tática da Coreia do Sul, toques rápidos. Time de muita movimentação e estreou com vitória da Copa do Mundo sobre a República Tcheca. Jogo bonito demais da Coreia, time muito bem treinado. Aí você tem França, você tem Argentina, que é incrível o conjunto da Argentina. E a seleção brasileira, ela foi para a Copa do Mundo com 26 jogadores, mas sem um time. Não tem time formado. Então, todos esses aspectos, principalmente na questão do entrosamento, é zero. É zero, isso preocupa. É o principal fator que preocupa, né? Você pega um time bem montado, já numa fase de eliminatória de mata-mata, você sofre porque você não conseguiu entrosar o time. É, o Ancelotti chegou, fez teste aqui, teste ali, tá tudo atropelado e não deu tempo de montar um time. Né? Pegar com muita antecedência, meses de antecedência e falar: o time que eu quero treinar para chegar afiado para a Copa do Mundo é esse. Não conseguiu. Então chega com 26 jogadores, mas sem um time, meu cara. Isso aí. Diga lá.
2: Bom dia, Xará. É, aqui é o Márcio do Jardim América.
1: Fala, Márcio. Do
2: Peba aí.
1: Fala, Márcio.
2: É, olha, eu tô otimista com o jogo do Brasil hoje, hein? Uhum. Tô otimista. Uhum. Vai ser 3-3.
1: 3-3.
2: 3-3 com o Brasil empatando no último segundo.
1: Entendi,
2: é sofrimento.
1: É sofrimento.
2: Um grande abraço a todos os ouvintes aí, em especial a todos os motoristas de aplicativo aí das nossas queridas cidades.
1: Então tá dado o recado. 11-14-3264-9090 tem presente. Tem música no sabadão, tem a gente em 90.

0: É um grupo Menos é Mais e a Simone Mendes. No astral, no balanço, no pagode. Combina. Copa do Mundo, Seleção Brasileira em campo hoje. Pagodinho pra entrar na expectativa, criando essa atmosfera de positividade. 11:17.
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0: Pronto, sabadão 13 de junho de 2026. Tem mais palpite por aqui. Lembrando pra você que tá em sintonia, não tava, tá chegando agora? Verdade, sintonizou a Ventura FM, agora não tem problema nenhum. Você é sempre muito bem-vindo, muito bem-vinda, independente da hora que você escolhe para fazer companhia pra gente, a sua companhia é muito agradável. De verdade, essa recíproca nossa é sempre verdadeira, bacana demais. Obrigado todo mundo, audiência fortíssima, comprovada na Ventura, todos os bairros curtindo, participando, pessoal enviando mensagem, tá todo mundo na mesma sintonia, em todos os seus aspectos, na mesma sintonia que é os 90.1 e na mesma sintonia que é Copa do Mundo, é futebol, não se fala em outra coisa, até quem não gosta de futebol, já entra no ritmo, no clima, que vai estar tudo misturado mesmo, né? Para falar sobre seleção brasileira, o placar de hoje, manda mensagem de áudio, especificamente, hoje especialmente, só tô aceitando mensagem de áudio. Sua voz tá boa? Tá legal sua voz? A minha não tá muito legal hoje não, cara, sei lá. O bichinho do Ram-Ram me pegou hoje, lembra do bichinho do Ram-Ram? Eu não sei, cara, não fumo, não bebo. Tomei muita coisa gelada ontem, será? Ah, verdade, tomei suco gelado ontem. Tomei 1,5 litro de suco gelado ontem, acho que foi isso. Pegou a garganta aqui agora. 11:19, um café quentinho, né? Não tomei café quente também, por isso. Ó, tem um frango assado no Meat House Joaquim Manuel pra você. E tem também um lanche gostoso da Fine Blend Hamburgueria. Tá bom? Todo mundo vai concorrer, só quem mandar mensagem de áudio. É os ouvintes. Explicando o placar do jogo de hoje. Fala o placar e explica pra gente aí. 3264-9090.
2: Bom dia, Ventura.
0: Dia.
2: Bom dia, Marcião.
0: Bom dia.
2: Que é o Marcião do Sufilme.
0: Fala, Marcião.
2: Beleza ou não?
0: Beleza, irmão.
2: Ah, a respeito do palpite do jogo aí, eu acho que é 3-1 Brasil.
0: Uhum.
2: E vamos começar com o pé direito. Nossa. Brasil é Brasil.
0: Ah, é.
2: O resto é resto.
0: Exatamente.
2: Sempre quem joga contra o Brasil tem medo do Brasil. Respeita a camisa, hein?
0: Ou dá a vida,
2: verde,
0: né?
2: Amarela é tudo.
0: É.
2: Fechou?
0: É.
2: Pode ter um no sorteio aí, Marcial. É. Um abraço. Fica com Deus aí. Manda um abraço pro Zacaria do Lavador.
0: Pronto.
2: E pro. Pro Thiago Angélico.
0: Uhum.
2: Um abraço.
0: O detalhe é que contra o Brasil, quando é contra o Brasil. Ah, tem o Brasil hoje? Vai estrear o Brasil na Copa? O planeta inteiro para. O planeta inteiro fica vidrado no jogo da seleção brasileira. E o time que vai enfrentar o Brasil vai dar vida. Eles vão dar vida. Eles vão jogar contra a Argentina? Não, não é contra o Brasil, o maior ganhador das Copas. Uma história de glórias. E esses caras vão dar vida. É contra o Brasil. A gente, todo mundo inteiro de olho, eles vão se matar. Vai ser um jogo muito difícil, meu amigo. Meu Deus do céu. Fala, Cabral.
3: Ô, Marcelo, meu amigo, aqui é o Cabral.
0: Fala, Cabral. Direto
3: aqui de Macatuba. Esse pai trabalhando pra cá hoje. Marcelo, a respeito da enquete sua aí, vamos assistir o jogo, né? Aí amanhã, o segundo, né, comenta. Vamos esperar pra ver. Um abraço, seu amigo, hein? Saudade de você.
0: Beleza,
3: meu querido,
0: irmão.
3: Um abraço.
0: Estamos sempre por aqui. Deus proteja aí. 11:21. Fala, Glauco.
4: Bom dia, Ventura.
0: Oi,
4: aqui é o Glauco Sanches.
0: Oi, Glauco.
4: Sobre o jogo de hoje, se o Marrocos quiser jogar de igual para igual, vai ser fácil para a seleção brasileira. Agora, se ele saber respeitar a seleção brasileira,
0: exatamente, vai ser,
4: difícil. Um pouco mais difícil.
0: Vai ser difícil, exatamente. O
4: placar de hoje, 3-2 Brasil. Vamos lá, vamos na fé.
0: É, beleza. O Glauco, boa observação também, né, irmão? Se os caras estiverem se achando que o Brasil não tá com aquela bola toda, perdeu o status de melhor futebol do mundo, tá borocochô, não tem um time, e querer jogar de igual para igual, é uma boa, é uma ótima, deixa eles vir para cima, boa opinião do Glauco aí, gostei, Glauco, bacana, irmão, vamos torcer, né? 3264-9090, manda aí, quem mais? Fala aí.
5: Bom dia, Ventura, bom dia, Márcio.
0: Oi.
5: É, pro jogo do Brasil. 3-1
0: Brasil.
5: coloca meu nome no sorteio.
0: Já tá no sorteio aqui. Diga lá.
6: Fala, Márcio. Bom dia. Bom dia, tá bom?
0: Bom dia.
6: Aquilo que a gente tinha conversado. É mais fé na torcida mesmo do que razão, né? Pela razão a gente perde feio, mas pela fé aí vamos ganhar de 2-0, hein? 2-0 pro Brasil em cima dos Marrocos.
0: 11:22. Tem opinião aí, Elcio? Fala aí. Fala aí.
7: Bom dia, meu amigo Márcio. É o Elcinho, beleza? Você vai participar desse frango aí, beleza? Vamos aí, 1-0 Brasil. Tá bom. Valeu. Um abraço.
0: Tá bom, tá dado o recado, Elcio. Beleza. Daqui a pouco tem mais.
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3: Ventana 11:26. Bom almoço aí, já tem almoço. Tô sentindo o cheirinho daqui. 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
3: Sabadão Ventura, ao vivaço pra você hoje, 13 de junho de 2026. Todo mundo curtindo por aí, tem gente almoçando já, gostoso, hein? 11:27. Bom, fala em almoço, daqui a pouco tem sorteio de um frango assado, esse pro seu almoço de amanhã. Sempre uma gentileza lá da Meat House, Joaquim Manuel. E também tem um lanche, esse lanche é especial, você tem que provar, experimentar, você vai virar freguês, cliente, você vai se apaixonar pelo lanche lá da Fire Blend Hamburgueria, tudo isso pra você daqui a pouquinho, dentro do Sabadão. Mas pra isso você tem que mandar mensagem de áudio, tá bom? Pra participar da nossa enquete, da nossa brincadeira de hoje aqui, ó, é Copa do Mundo, não dá mais tempo de nada, não dá mais tempo de nada, a bola vai rolar, seleção brasileira já se preparando, a galera já indo pro estádio. Hoje tem jogão contra o Marrocos. É a estreia da seleção. E aí, qual que é o seu palpite? Fala pra gente pra concorrer aí.
6: Oi, bom dia, pessoal da Aventura. Bom dia a todos os ouvintes da Aventura aí. Ô, Márcio, sobre a enquete de hoje aí, eu falo pra você que vai dar 2-1 Brasil hoje. E coloca eu no sorteio aí, filho.
3: Pronto, tá participando aqui, Manuel. Obrigado, irmão. Beleza. Fala, dona Maria.
7: Bom dia, Aventura. Bom dia. Hoje mata-mata. Dois Brasil e um Marrocos.
3: É, ainda não é o mata-mata, mas o Brasil, ela acredita que o Brasil mata hoje. Fala aí,
8: velho. Bom dia, Aventura. Meu nome é Sandro.
3: Fala, Sandro.
8: É, como brasileiro, eu vou torcer pro Brasil, mas infelizmente, esses últimos anos aí é uma das piores seleções que tá tendo, né? É, como brasileiro, vamos torcer, mas nada confiável. Um abraço a todos.
3: É, bom palpite, hein? Bom palpite, exatamente. Mas torcer a gente vai, isso é natural. A hora que rolar a bola, coração vem pra boca. Mas essa é a grande realidade.
9: Oi,
3: né?
9: Bom dia, Ventura.
3: Oi, bom dia.
9: É, eu acho que o meu palpite, eu vou arriscar 2-1.
3: Uhum.
9: No Brasil.
3: Uhum.
9: E tudo de bom, um ótimo sábado aí pra vocês. Beleza? Quero então participar do sorteio.
3: Pronto, 11:29, manda aí.
10: Bom dia, Ventura.
3: Bom dia.
10: Sobre a enquete, acho que vai ser 2-1. E eu quero participar do sorteio para Ivete, Henrique, Pasqualinotto, que hoje é aniversário dela, hein?
3: Parabéns para Ivete. É. Pronto. Ah, já tá dado o recado. 3264-9090. Bora curtir muito mais por aqui no nosso manhã, no nosso sabadão, nessa manhã de sábado. Amanhã ainda, 11:29, tem Zé Felipe e Ana Cássia. Daqui a pouco tem sorteio. Boa sorte aí.

0: É o Zé Felipe com a Ana Castela no nosso sabadão, Sua Boca Mente, 11:32. É a Ventura FM, a sua rádio mais perto de você, com você na torcida, no clima de Copa do Mundo e nessa interatividade incrível, nessa enquete, tá gostosa demais, todo mundo participando, né? Você tá percebendo aí a força da audiência da Rádio Ventura FM, todo mundo tá participando da nossa enquete sobre o jogão de hoje. A estreia da seleção canarinho na Copa do Mundo de 2026 nos Estados Unidos. 7 da noite, horário de Brasília, a bola vai rolar. Qual que é o seu palpite? O que que você palpitou no bolão aí? Manda pra cá o seu palpite, explica aí por mensagem de áudio. Já já tem sorteio, tá bom? Você acha que o Brasil ganha? Por quê? Você acha que o Brasil começa tropeçando? Por quê? Empata? Por quê? Ó, valendo pra você um frango assado, que é sempre especial, do Meat House Joaquim Manuel, e também tem um lanche especial lá da Fine Blend Hamburgueria. Tá bom? Tô te esperando por aqui no 3264-9090. São 11:33. Quem tá aí? Deixa eu ver.
1: Bom dia, Ventura. Oi. Bom dia, galera.
0: Oi.
1: Um beijo pra todos os ouvintes. Beijo. E pra todos os trabalhadores. Hoje a gente não vamos perder, né?
0: Não.
1: Hoje tem Copa do Brasil.
0: Copa do Brasil hoje?
1: Vê se me coloca no sorteio aí que eu quero ganhar um copo. Um beijo pra todos. Toca uma música aí da Shakira.
0: Da Shakira.
1: Da Copa do Brasil. Beijo.
0: 11:33.
2: Bom dia, Ventura.
0: Oi.
2: Quero participar do sorteio hoje.
0: Oi, Evelyn.
2: E sobre o jogo.
0: É.
2: Eu acho que vai ser 3 Brasil e um pro adversário.
0: Marrocos.
2: Beijo, ofereço uma música aí pra todos que estão ouvindo, do Gustavo Lima.
0: Legal, a pessoa participa, é o Marrocos, tá bom, gente? O adversário hoje é o Marrocos. O Brasil enfrentou o Marrocos na Copa de 1998, quem lembra aí? Tem gente que lembra. É, já existiu esse confronto entre Brasil e Marrocos em Copas do Mundo, em 98, época do Ronaldo Fenômeno, que saudade. Época do Rivaldo, que saudade, cara. Época do Bruxo, do Gaúcho, que saudade. Aquela época foi 3-0, aquele jogo foi 3-0 pro Brasil, o Brasil atropelou. Ninguém anotou a placa, 3-0. Mas a verdade é que hoje na estreia a seleção, a realidade é muito diferente, muito diferente. Essa seleção do Marrocos, por exemplo, na última Copa, foi um dos grandes destaques, chegou na semifinal. É muito forte, uma seleção muito competitiva, um time muito bem treinado. É, tem sido pedra no sapato para muita gente. E é simplesmente o adversário de estreia da seleção brasileira, que ainda tenta se reencontrar, voltar a ser destaque no cenário mundial do futebol. 11:35, meu Deus do céu. Manda aí.
3: Bom dia, Ventura. É a Zan.
0: Pois é.
3: Queria escutar aquela música. Se você tem memória, eu não tenho, não. Crescer pra galera do bairro do Mita. Todo mundo na expectativa do jogo. Meu nome é sorteio. Beijo, um ótimo dia pra você.
0: Cazu, tá de boa aí, Cazu? Fala aí.
4: E aí, Marcião?
0: E aí, Cazu?
4: Bom dia. Tá preparado pra fortes emoções daqui a pouco?
0: Não tô, não tô, não tô preparado, cara.
4: Eu acho que vai ser 1-1, viu? Não vai criando uma expectativa boa, não, hein? Apesar que os caras lá tem 2 desfalques lá importantes lá, mas não sei não, hein? Se prepara aí, hein? Abraço, meu parceiro. Bom fim de semana.
0: Não tô preparado mesmo, não. Nessas horas não tem como você preparar o coração. Não tem como, cara. É? Existe um antídoto, um método, sei lá, uma mágica para você se acalmar, preparar o coração? Não tem, não tem. Para nós que somos apaixonados pelo futebol, né? Eu sou um torcedor fanático do Clube Atlético Lençoense. Marquinhos ali, tá ali o Marquinho, ó, palmeirense doente, né? Né, Maurinho? Doente aí. Cazu aqui, ó, São Paulino meio roxo. Né, São Paulino Roxo, somos apaixonados pelo futebol e pela seleção brasileira, por que não? Então não tem como preparar o coração, não. Vai ter que ser nos tranque e barranco mesmo. Venha e dá o que acontecer, aconteceu. Eu só espero que a gente não infarte. Tem conta pra pagar e tem filho pra criar. 11:37.
5: Bom dia, Ventura. Aqui é o Zé Luiz.
0: Fala, Zé Luiz.
5: Menino Ney não vai jogar 1-1. Não. Me coloca lá no sorteio aí. Valeu, obrigado.
0: 11:37.
6: Bom dia, Márcio.
0: Bom dia.
6: Márcio, eu gostaria de ouvir a música. Uma partida de futebol com o Skank.
0: Oh, legal, vou ver se eu pego ela
6: e
0: aqui.
6: E a
0: então.
6: Minha posição do jogo hoje, meu palpite é 1-0 pro Brasil.
0: 1-0 pro Brasil, tá bom.
6: Vamos que vamos.
0: Vamos que vamos.
6: Vamos acreditar.
0: Tenha
6: um bom sábado, Márcio.
0: Beleza.
6: Aqui é a Fátima.
0: Tá bom, Fátima, exatamente. Vamos acreditar também, né, gente? 11:37, eu volto já.
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5: 11:39, já tem sorteio, tá bom, gente? 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
5: 18 pro meio-dia, daqui a pouco tem o play. Alessandra, daqui a pouco tá por aí nesse sabadão, 13 de junho de 2026. Não tem chuva, né? Tá bacana, tá gostoso. Tá almoçando já? Já tá almoçando, hein? O que que tem? Tem lasanha? Caramba. O arrozinho com feijão e um franguinho na panela ainda? Carne de panela com batata? Meu Deus do céu, não fala isso, velho. Não manda essa foto dessa carne com batata pra cá. Ô, Márcio Macedo dos Santos, hein, Marcião? Se deu bem, faturou o lanche, viu, queridão? Parabéns, faturou o lanchão. Vai poder saborear esse lanche gostoso da Fine Blend Hamburgueria. O Márcio Macedo dos Santos, né? E quem faturou aqui também, deixa eu ver. O nosso... frango assado, Heloísa, parabéns, Elo, faturou então, frango assado aqui da programação do nosso sabadão, parabéns. 11:43, estrogonofe de frango, é estrogonofe de carne de frango, Mauri. Estrogonofe vai bem, hein? Meu Deus do céu. Tem músicas, muito mais músicas, 11:43. O que que vocês fazem pra amenizar a tensão, hein? Alguém tem uma dica aí ou não? e pensa no homem ansioso. Sou eu. Que vocês fazem? Que você faz aí, Maurinho? Faz nada? Só espera? Fala, Alessandra, que você faz aí? Calmante? Roberto, curtindo a programação, que você faz, Beto? Toma uma gelada ou outra? Vai relaxando os nervos? Que vocês fazem? Dá uma dica aí. Dá uma dica aí, porque eu não tô conseguindo me conter, aguentar. Aliás, eu preciso medir os batimentos. Chegar em casa daqui a pouquinho, pegar o aparelho, já medir o batimento, os batimentos, a pressão também, né? E se tiver descompassada, vai ter que dar um jeito, né? Que até a hora do jogo, meu Deus do céu, se tiver alguma dica aí, me passa, tá bom? Chazinho de camomila? Sei não, hein? 16 pro meio-dia, na sua rádio mais perto de você.

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2: 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Faltam 8 para o meio-dia, no horário de Brasília.
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2: 8 para o meio-dia. Daqui a pouco tem o Play com a Alessandra, com muito mais presente. Aliás, deixa eu ver o que tem daqui a pouquinho com a Lê aqui, lá no Meet House e Joaquim Manuel. Já tem um joelho, ó, pururuquinha para você pelo almoço de amanhã. Ó, que bom. Então, continue enviando a sua mensagem, o seu recado para o 3264-9090, tá bom? Ela já tá chegando por aqui, já com o Play. Daqui a pouquinho vai te fazer companhia nessa tarde linda, gostosa. Também aí, continuando com o clima, criando clima, expectativa pro jogão de logo mais às 19h, a estreia da nossa seleção canarinho na Copa do Mundo 2026, nos Estados Unidos, Brasil e Marrocos. Vamos ver, curtir ali daqui a pouquinho muito. E tem mais presentes, aqui é a promoção oficial, mas tem mais prêmios com ali daqui a pouquinho. Faltam 7 para o meio-dia.

0: É um som da Patrícia Manoela. Chama o Samu aí. Ah, tem que chamar o Samu depois do jogo, né? Será que o coração aguenta? Sei não, hein? Boa sorte aí, boa sorte pra nós, pro Brasil. Obrigado pela sintonia, pela amizade, pelo carinho. Beijo, abraço pra todo mundo. Um abraço bem forte pra passar energia um pro outro, né? Pro jogão de hoje. A Ale vai te fazer companhia no Play. Vai começar daqui a pouquinho. Já já tem o Play pra você.
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0: Fica com Deus aí, excelente final de semana. Se cuida! Vai, Brasil! Brasil!

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5: Oi, gente, boa tarde. É você por aqui na ZYM936, Rádio Ventura em Lençóis Paulista, São Paulo.
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5: Vem dar o play comigo.

0: gente pra isso, pra você pedir o seu sucesso. Ah, quero saber também, hein? Conta pra gente qual você acha que vai ser o placar de hoje. Brasil e Marrocos, a estreia do Brasil na Copa do Mundo.
1: Brasil!
0: Nós estamos confiantes. Hoje, logo mais às 19h, tem Brasil e Marrocos. Eu quero saber, além de você pedir sua música, conta aí qual você acha que será o placar de hoje. E você já tem lugar para assistir os jogos da Copa? Vem com a gente, a equipe Ventura estará toda hoje no Vila Velha Pub a partir das 18 horas. 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Eu fiquei com medo ontem dos Estados Unidos, hein? Meteu 4-1 nos nossos amigos do Paraguai, né? Assustou um pouco, mas vamos que vai dar Brasil. Participa, pede sua música, dá o play e vem com a gente nesse clima de Copa com a Shakira.

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0: É o Play Ventura aqui, tá no ar com a sua participação, dá o play no seu sucesso, manda seu áudio aqui pra gente. Além de pedir seu som, vamos entrar no clima da estreia do Brasil hoje. Conta pra gente qual é o seu palpite. Você otimista, 2-1 pro Brasil. E você, Maurita, falando que é 3-1.

0: Kim Manuel.
1: Oi, Lê. Mando Frei.
0: Oi,
1: eu quero
0: querida.
1: Pedir Gustavo Mioto. Quero oferecer especialmente pra você, você já sabe.
0: Beijo
1: pra Claudineia, pro esposo dela, pra todos os meus amigos lá da usina, Catarina, Mara, Andy, pra todas as meninas de lá.
0: Sim.
1: Pra todos aqueles que estão vindo, pra minha mãe, pros meus irmãos, pro meu esposo, pros meus filhos. E hoje, gata, eu vou ganhar, hein?
0: Valeu, querido, um beijo pra você.
1: Amiga, manda o play. Eu já mandei o áudio aí, escuta.
0: Vamos dar o play. Participe.

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1: Vem dar o play aqui no seu sucesso. Tarde boa, dia de Santo Antônio. Pós aí uma noite romântica do dia dos namorados. E hoje é dia de Brasil, hein? De todo mundo torcer aí pro Brasil entrar com o pé direito na Copa do Mundo. Qual placar você acha que vai dar hoje, hein? Qual placar? Diz aí pra gente, pede sua música.
2: O placar hoje vai ser 2 pro Brasil e 1 pro adversário.
1: Boa!
2: Vamos torcer junto.
1: Valeu, Neuza! Também tô achando que vai ser 2-1, hein? Tô achando que vai ser 2-1. O Cazu tá falando, se colocar o Endrick, o Danilo, o Luiz Henrique, aí sim teremos alguma chance. Se não, não... Bom,
3: eu... Oi, Ale, boa tarde, tudo bem? Meu palpite é 1-1 com fortes emoções, Ale.
1: 1-1?
3: Toca Feliz para Sempre, fazendo favor.
1: Valeu, Cazu, abraço pra você. Será que só 1-1? Ai, meu Deus, depois ontem do Paraguai perdeu, eu tava confiante que o Paraguai ia sabugar os Estados Unidos, né? E perdeu feio. Mas vamos com fé, né? Vamos com fé que vai dar certo e o Brasil aí vai se sair muito bem nessa estreia na Copa do Mundo.
4: Boa tarde, Lê. Aqui é a Débora do Virgílio Rocha. 2-1 pro Marrocos, hein?
1: Pro Marrocos? Não, não, minha querida. Tomara que não, hein? Eu espero, Dé, que você esteja errada. Espero que esteja errada. Mas vai que, né?
5: Boa tarde, Lê.
1: Oi, Wellington.
6: Bom dia, né?
5: Lê, Brasil hoje. 3-1.
1: 3-1.
5: Quero participar de sorteio. Manda um abraço pro pessoal que tá trabalhando aqui hoje aqui com nós aqui.
1: Um beijo pra Construção Civil.
5: Olá, olá, Henrique e Juliana aí.
1: Amor dos outros.
5: Amor dos outros.
1: Vou tocar, hein? Vou tocar.
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1: Segue o Play Ventura e a torcida Ventura tá unida, tá animada. E eu quero saber qual é o seu placar pro jogo de hoje. Pede sua música. Tá valendo assado do açougue Joaquim Manuel.
2: Olha, bom dia. Eu acho que
1: oi,
2: vai
1: Cláudia.
2: Ser... Vou chutar pra não ficar em branco. 2-1.
1: Ah, tá bom, tá bom.
2: É, tá com a Marília Mendonça, quero participar do sorteio.
1: Valeu, Cláudia.
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1: Mandar um beijo também pra Ivete, que tá fazendo aniversário.

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9: E tá no ar e continua o

0: açougue, Joaquim Manuel. Participando por aqui. Oi, Rony.
1: Tarde, Ale, tudo bom? É o Rony. Ale, faz favor pra nós. Você tá com a dobrada de marrone aí? Bora dar um sorteio. Valeu, tchau, tchau, abraço.
0: Valeu, Rony, abraço pra você. Vamos tocar Bruno e Marrone também aqui na programação da Aventura.
2: Bom dia, Alessandra. Boa tarde já, né?
0: Boa tarde já.
2: Toca Bruno e Marrone pra mim.
0: Também, então vamos
2: e
0: tocar.
2: Meu palpite é 2-1 pro Brasil.
0: 2-1. É o que a maioria tá falando, né? A gente tá otimista, mas assim, com o pé no chão. 2-1. Seria um placar bom. Vamos esperar aí logo mais à noite pra saber qual será o placar. 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No intervalo tem sorteio de kit torcedor pra você entrar no segundo tempo ainda mais animado no clima da torcida Aventura, hein? 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Então,

0: Vem dar o play no seu sucesso, a sua música e também dá um palpite pro jogo de hoje, a estreia do Brasil na Copa. O que você acha?
1: Boa tarde, Alê, tudo bem?
0: Boa tarde, Lu.
1: Aqui é Luzia Pirini, 2-1, meu palpite do jogo.
0: 2-1.
1: Tá bom? Obrigada, Deus abençoe.
0: Você também, Lu, tá concorrendo. Juliano.
2: Boa tarde, Lê.
0: 1-0
2: pro Marrocos.
0: 1-0 pro Marrocos?
2: Esse Brasil aí não tá convencendo ninguém, não.
0: Ai, ai.
2: Né?
0: Então, dá um medo, dá um certo medo. Mas, vamos
3: boa tarde,
0: ser confiantes.
3: Ali. Boa tarde, pessoal da Ventura.
0: Oi, Amanda.
3: Falo do Centro de Lençóis. A minha opinião no jogo de hoje é de 3-1 pro Brasil.
0: Pro Brasil.
3: Com um pezinho atrás, mas sempre confiante, né?
0: Você tá bem confiante, 3-1.
3: A confiança que vai dar certo.
0: Exato.
3: Um beijo grande. Ah, toca uma música aí pra mim, do Gian Giovanni, e quero participar do sorteio, tá bom? Um beijo grande e um ótimo sábado. Tchau, tchau.
0: Valeu, Amanda. Vamos dar o play.
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3: Vem dar o play aqui comigo, Aleli Vanório, até as 4 da tarde da Ventura FM no seu final de semana. É estreia do Brasil na Copa. É você já na expectativa aqui com a gente, dando play no seu sucesso, dando seu palpite no placar e ainda concorrendo a um assado delicioso do açougue Joaquim Manuel pro seu almoço de domingo. Aí é um golaço, hein? Então participa com a gente para concorrer.
5: Oi, Lê, minha querida. Bom dia, boa tarde.
3: Boa tarde, Madalena. Oi, bem você.
5: É 2-1 pro Brasil.
3: 2-1 pro Brasil.
5: Opinião, meu palpite é esse.
3: Também acho.
5: Tá bom, minha querida? Beijo, fica com Deus. Deus abençoe. Um ótimo final de semana pra você, querida.
3: Pra você também. O Cláudio tá empolgadíssimo, hein? O Cláudio meteu um 4-0 pro Brasil. Imagine, 4-0 pro Brasil, aí ia ser começar bem demais na Copa do Mundo. A minha xará Alessandra falando que o Brasil vai ganhar de 2-0, não vai tomar nenhum gol, é a defesa que ninguém passa.
6: Oi, Lê, boa tarde, o André.
3: Oi, André.
6: Foi eu no sorteio, hoje é 2-0, Brasil.
3: 2-0, Brasil, vai Brasil. Brasil. Paçoca tá por aqui, valeu, Paçoca.
7: Oi, Alê, minha amiga linda.
3: Tudo boa bom, tarde. Fátima?
7: É, Fátima. É, Alê, eu vou falar aí, ó, 4-2.
3: 4-2?
7: Tá, pro Brasil, claro.
3: Sim.
7: Então, tá, beijão, quero participar desse sorteio.
3: Valeu, 4-2 pro Brasil. Também um palpite de um placar com vários gols.
8: Oi, Lê.
3: Oi, Peninha.
8: Oi, Peninha.
3: Tarde. Bem, você?
8: Tô aqui rodando. O drive, transportando os passageiros.
3: Motorista de aplicativo.
8: E eu quero participar desse sorteio aí.
3: Opa!
8: Olê.
3: Concorrendo aqui com a gente.
8: Aí do Joaquim Manuel.
3: Tá concorrendo. Valeu, querido. Abraço pra você.
8: O resultado do jogo hoje é 2-0 pro Brasil.
3: 2-0 pro Brasil. 2-0. Vamos confiante. Vamos nessa. Quem também tá participando aqui com a gente é o Renato, lá do centro. Aqui do centro, aliás. A gente tá no centro. Tá a fim de ouvir o som do Rio Negro e Solimões com o Diego Arnaldo e a caminhonete inteira.
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1: Continua o Play Ventura, venda o Play no seu sucesso por aqui com a gente. 3264-9090.
2: Boa tarde, minha querida, tudo bem? Aqui é a Alessandra, sou Xará.
1: Oi, Xará.
2: Quero participar do sorteio e que você escolha uma música aí da Ana Castela pra nós. Desejando pra Ivete Pascolinotto, que é o aniversário dela. Beijos.
1: Valeu, Ale. Um beijo pra Ivete. Todo mundo reunido hoje no aniversário da Ivete, ouvindo a Ventura FM. Um beijo, minha querida. Vamos lá, então, dar o play no som da Ana Castela.
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6: E segue o play.
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6: Vem dar o play aqui com a gente. Play Ventura até as duas. E no final da hora tem assado do açougue Joaquim Manuel. Participa por aqui. E diz aí também qual é o seu placar de hoje.
7: Boa tarde, Ale. Aqui é a Aline do Centro.
6: Oi, Aline.
7: Eu acho que o placar hoje vai ser 2-1.
6: 2-1.
7: Vamos jogar um pouquinho mais alto. Eu quero 3-2. 3 pro Brasil.
6: 3-2? Nossa!
7: Vamos colocar meu nome no sorteio aí, que amanhã eu não quero fazer almoço, não. Beijo, Ale.
6: Não é? Ah, eu nunca quero fazer o quê?
8: Boa tarde, Ale. Toca pra mim, Gustavo Lima.
6: Você tá com o comandante
8: e
6: Hamilton?
8: Boa tarde, Brasil. É 2-1. Boa tarde aí, bom ótimo final de semana.
6: Boa tarde, um bom final de semana pra você também. O Cleiton também ligado na programação, falando que é 2-0.

0: Cultura.
1: E a gente continua com o Play, vem dar Play no seu sucesso por aqui, o João Rodrigues falando que o Brasil vai ganhar de 2-0. Você também dá seu palpite aqui na nossa tarde.
2: Aqui é João, vai dar 2-0 pro Brasil.
1: 2-0 pro Brasil, vamos na torcida.
3: Boa tarde, Alê.
1: Tarde.
3: Bom, meu palpite pra hoje é 2-1 pro Brasil.
4: Bom, 2-0. Oi, Ale, boa tarde, tudo bem?
1: Tarde.
4: Ale, manda uma música pra nós, se for possível, do Raça Negra, qualquer uma. Quero oferecer pra vocês aí, pra todos que estão ouvindo. E o Brasil vai ser 2-0. Fechou?
1: Valeu, Marcos.
4: Vai, Brasil.
1: Um beijo pra Natália também.
3: Não tô muito confiante não, né? Mas brasileiro não desiste nunca, né?
1: É isso aí, né?
3: Tá bom, Ale? Quero participar do sorteio. Toca uma música do Jorge Matheus pra mim, tá bom? Beijo.
1: Valeu, um beijo pra você, Ná, participando por aqui, pedindo som do Jorge Matheus. Vamos lá, que a hora é agora, hein?

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8: Vem dar o play por aqui, 3264-9090. Pede sua música e dá seu palpite no jogo de hoje do
10: Brasil.
8: E aí, tá confiante? Conta pra gente. No final da hora tem assado do açougue Joaquim Manuel. Sempre, sempre uma delícia.
11: Oi, Ale. É a Jennifer de Santa Terezinha.
8: Oi, Jennifer.
11: Eu tô no 2-1, um jogo sofrido, mas que vai dar Brasil.
8: Ai, tomara, tomara.
12: Boa tarde, Ale. Oi,
8: tarde, querida.
12: Eu sou a Cristiana do bairro CK.
8: Oi, Cris. Eu
12: quero participar do sorteio. E o placar de hoje vai ser de 2-1 para a Croácia.
8: Pra Croácia?
12: Beijo, abraço a todos. Deus abençoe.
8: Ai, ai, ai. Pra Croácia. Vai ser. Eu não, já foi da Croácia, né? Foi no amistoso. O Brasil ganhou de 3-1. Mas tá valendo, tá valendo.
13: Bom dia, ah. Leia. Aqui é o Elton aqui do Virgílio Rocha.
8: É o tom de moletom.
13: Vamos jogar pra nós aí. 3-0.
8: 3-0 pra
13: só
8: nós?
13: Fora o chocolate. Só pra não judiar muito. Tamo junto.
8: Valeu.
13: Vamos, Brasil.
8: Valeu, Tom.
13: Quero participar do sorteio, Ale.
8: Tá concorrendo.
14: Boa tarde, Ale. Aqui é Cristiane, meu amor.
8: Olá,
14: primeiro
8: Cris.
14: Jogo assim, né?
8: Ah,
14: ai,
8: dá uma emoção, né?
14: 3 pro Brasil. 3-1. 3-1, amiga. Pra não deixar ele zerado. Vai, 3-1. Beleza, amor? Quero concorrer esse sorteio maravilhoso, hein? Joaquim Manuel, que eu amo demais.
8: Valeu.
15: Me coloca no sorteio também.
8: Quem tá por aqui também participando é a Maria Graciano. Oi, Maria, boa tarde.
16: Oi, Ale, boa tarde. Coloca no sorteio aí. Minha opinião hoje vai ser 2-0 pro Brasil.
8: Aê, 2-0 pro Brasil. Quem também tá aqui com a gente é o Hilário. Oi, Hilário, boa tarde pra você. A Wanda também aqui na sintonia, pessoal participando.
17: Boa tarde, minha xará, tudo bem?
8: Oi, Alessandra. Tudo
17: sobre
8: bom?
17: Sobre a enquete, 2-1. Quero ouvir a música da Ana Castela, qualquer uma da sua preferência.
8: Opa,
17: pode ser.
8: Já tocamos, meu amor, mas tá concorrendo, hein?
17: Né? E comemorar o aniversário da Ivete Pasqualinotto hoje.
8: Aí, tá todo mundo aí junto com a Ivete, aproveitando esse aniversário dela.
10: Olê, boa tarde, tudo bem? Acho que eu falei errado, né? Eu não falei o meu áudio não vai ser tocado porque eu não falei o resultado do jogo, né? O
8: Opa!
10: Brasil vai ganhar de 2-1 hoje.
8: 2-1, Antônio?
10: Boa tarde.
8: Um beijo pra você, meu querido. Claro que a gente roda seu áudio por aqui. É o Antônio, meu conterrâneo lá de Jaú, ligadinho com a gente. Um beijo pra você, viu? Obrigado pelo carinho da audiência. Todo final de semana tá por aqui interagindo e participando na tarde da Aventura FM. Agora tem indicação da Marcela. Oi, Marcela, boa tarde. Falou que tá ouvindo a programação da Aventura no Caminho da Roça, que hoje tem festa junina, é o Arraiá da Copa. Tá lá indo preparar tudo. E tá afim de ouvir o som do Grupo Chocolate.
18: Participe!

0: liga.
1: Não vai dar problema.
0: Chocolate!
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0: E segue o Play Ventura, vem dar o play no seu sucesso por aqui.
1: Oi, Ale, boa tarde, tudo bem? Você poderia tocar pra mim, fazendo favor, Simone Mendes? Qualquer uma delas. E o Brasil vai dar 2-1, com
0: 2-1. Valeu, Ana Rosa, um beijo, vamos lá, tem a sua indicação. Continua participando com a gente.
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8: Que manda muito bem, dá um play aqui com a gente, pede seu sucesso, também dá seu palpite no placar de hoje, estreia do Brasil logo mais às 7 da noite. E aí, você acha que vai dar quanto? Pro Brasil? Pro Marrocos?
9: Tarde, Alessandra. Tarde. Rapaz, hoje o placar do jogo, esse timinho que nós estamos, olha, não vamos desacreditar e nem acreditar. Vamos de 1-1 aí hoje.
8: 1-1?
9: 1-1 tá de bom tamanho, pelo que a seleção tá apresentando, viu?
8: Ai, meu Deus, tomara que não. Tomara que você esteja errado, mas, né? E você, Valeu, Sidão?
10: Tarde. É o Sidão. Ô, Lê, eu sinceramente não tô confiante não, viu, Lê?
8: Não tá confiante?
10: Não é só do jogo de hoje não, mas não tô confiante na seleção desse ano não.
8: É.
10: A gente tem um goleiro que não pega a bola do jogo quando precisa, não tem um lateral de ofício agora, então tá difícil, né? O que resolvia também, que poderia ser o Neymar, tá machucado, então tá complicado. Por isso meu palpite de hoje é...
8: Quanto?
10: Brasil... Perde de 2-1.
8: Ai, ai, Sidão. Esperamos que você esteja errado, mas eu sei que há muitos e muitos anos a gente deixou de ter aquela certeza. A gente sabia que o Brasil ia ganhar, só não sabia de quanto, mas tinha certeza de que o Brasil ia ganhar. Hoje a gente vai mais na fé do que na certeza. Eu entendo o seu desânimo, mas como a esperança é a última que morre...
11: Boa tarde, vamos que vamos. Tudo bem? Aqui é a Ângela do Maria Luísa.
8: Oi, Ângela.
11: Ofereço a próxima música para todos os ouvintes. O meu placar para o Brasil é de 3-1.
8: 3-1?
11: Bora lá, vamos torcer. Vai,
8: olha,
11: ganhar.
8: Vai, Brasil, a Ângela.
11: Participar do sorteio. Abraço.
8: Mandou foto aqui para mim de como tá o quintal dela, cheio de bandeiras do Brasil. Tá na fé e na decoração.
12: Zé Luiz.
8: Oi, Zé.
12: Neymar não vai jogar.
8: Não.
12: 1-1 no Pau Bravo.
8: 1-1?
12: Coloca no sorteio.
8: Ai, ai, ai, vamos lá.
13: Ô, e Lelê, o Thiago? Boa tarde, minha amiga.
8: Tudo bom, Ti?
13: Ah, tô meio desacreditado nesse jogo do Brasil aí. Não sei
8: ai,
13: não.
8: Ai, será?
13: Vou apostar 1-0.
8: 1-0? Bom, mas vamos ganhando tá vai. Bom.
13: Tamo junto, Lelê. Coloca meu nome no sorteio aí, hein?
8: Valeu, Tiagão. Tamo junto. E continua aqui o Play Ventura. Tem a indicação da Jenny. Oi, Jenny. Boa tarde. Tá pedindo o som do Matheus e Cauã. Coisa de brasileiro. Vamos dar o play.
5: Dura.

0: E a gente segue no Play por aqui, vem dar um play no seu sucesso e dizer o seu placar, o palpite.
1: Boa tarde, Lê.
0: Tarde.
1: Aparecida de Romualdo de Agudos.
0: Oi, Aparecida.
1: 2-1 pro Brasil, manda uma música chonada aí pra nós.
0: Quero
1: oferecer pra todos os lençoenses e pra todos os agudenses.
0: E pra todos os agudenses. Obrigado. Um beijo pra todos os nossos ouvintes de Agudos.
2: Brasil.
0: E pra Aparecida aqui também, dando placar de 2-1 pro Brasil.
3: Boa tarde, Lê. Ana Maria do Corvo Branco.
0: Oi, Ana Maria.
3: Meu palpite pro jogo de hoje vai ser 1-0.
0: 1-0.
3: Beleza? Brasil vai ganhar de 1-0.
0: Um placar magro,
3: um abraço,
0: porém.
3: Lê. Fica com
0: uma
3: Deus.
0: Vitória. Tchau, tchau. Um beijo, Ana Maria.
4: Boa tarde, Alessandro Libanoro. É o Marquinhos Garcia. Tudo
0: Oi,
4: bem,
0: Marquinhos.
4: Minha querida,
0: bem você.
4: Olha o som aí do Tijuana. Que vez? Que vez, Brasil? Que vez quando me vês? Eu vejo o Brasil correndo atrás dos marroquinos, os marroquinos ficando que nem louco. Mas os caras são bons de bola, hein, Lê?
0: São
4: e
0: bons?
4: Chegaram na semifinal da última Copa. Vou chutar um placarzinho aí, 2-0, pra ser brasileiro.
0: Olha só, nem lembrava que eles chegaram na semifinal da Copa. Boa, boa, boa lembrança. Boa ou nem tanta boa, né? Mas é bom a gente saber. Valeu, querido, um beijo pra você, Judemar.
5: Aqui é o Judemar da Vila Obirama. O Brasil vai ser 5-1.
0: 5-1?
5: Pode ter certeza, vai ser 5-1 o resultado.
0: Nossa, mas tomara, tomara, Judemar. Vou até deixar aqui anotado, Judemar 5-1. Vamos ver se essa fé vai que vai.
6: Oi, Rê, boa tarde. Coloca no sorteio aí, Rê.
0: É
6: vai ser 3-0 pro Brasil.
0: 3-0.
7: Boa tarde, Alessandra.
0: Oi.
7: O jogo do Brasil ele vai ser 1-0 pro Brasil.
0: 1-0 pro Brasil, Ney?
7: Vai ser meio chorado, mas vai ganhar.
0: Ai, tomara.
8: Boa tarde, Ventura. Aqui é o Formiga do
0: Oi,
8: Brasil.
0: Oi, Formiga. Aqui. Formiga que parece
8: o
0: Ronaldinho Gaúcho.
8: O jogo hoje Brasil vai ser 3-1 Brasil.
0: 3-1 Brasil. Formiga que é a cara do Ronaldinho Gaúcho. Se entrar em campo, faz mais gol, hein? Valeu, Formiga. Ana Rosa também tá por aqui, já participando. A Tati Rosana, a Rosana, aliás, a Tati e a Rosana Batista. Valeu, pessoal.
9: Boa tarde.
0: Tarde.
9: Daria pra tocar uma música pra mim?
0: Qual?
9: Qualquer uma.
0: Qualquer uma? Ah, então
9: e
0: dá.
9: O tema de hoje, o Brasil ganha de 1-0.
0: 1-0. É o Valdir. Oi, Valdir, obrigado pelo carinho da audiência. Sempre aqui com a gente, o Mário, a Patrícia. Valeu, Patrícia. Quem tá mais por aqui?
10: Ale,
0: nossa!
10: Meu amor!
0: Oi!
10: Opa,
0: Marcelo
10: amo.
0: Moreto!
10: Sempre. Viu?
0: Oi, vamos Marcelo!
10: Lá. Quero participar aí do sorteio. Um grande abraço e beijo a você.
0: Ô, oh, pra você
10: um
0: também, meu amigão. Marquinho tá por aqui.
10: Todos os ouvintes da 90.1, meu amor, eu gostaria, se tiver a oportunidade, de colocar a música.
0: Qual?
10: Do Roberto Carlos.
0: Não dá.
10: Eu não sei falar.
0: Não dá.
10: Em si, a música em si.
0: Mas eu mando um beijo especial pro nosso grande amigo e ouvinte, Marcelo Moreto. Está por aqui, sempre na programação da Aventura. Tem um carinho muito grande por todos nós. E eu mando um beijo mais que especial pro meu amigo Marcelo Moreto. Um beijo, Marcelo! Daqui a pouco eu volto com o sorteio.
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1: Play Ventura continua com as últimas aqui pra você participando no nosso zap. Um alô pros nossos amigos da IBT Tech ligadinhos aqui com a gente. Zé Carlos, que foi agora há pouco lá pra retirar o prêmio de hoje, faturou um prêmio aqui na programação da Aventura dos nossos parceiros da ITB Tech. Abraço pra vocês. Tamo junto, viu? Obrigado pelo carinho sempre aqui na programação da Aventura.
2: As Oi, Lê, boa tarde. Tudo bem com você?
1: Oi, querida.
2: Pra cima, Brasil.
1: Pra
2: Vamos,
1: cima.
2: 2-0. Um do Vini
3: Brasil.
2: E um do Casimiro, né? Vamos lá, vamos torcer, gente. Vamos lá, pra cima.
1: É isso aí,
2: tá bom,
1: minha querida.
2: Lê? Um abraço, uma ótima tarde pra você.
1: Valeu, um beijo. É isso aí, Fátima. Ousadia e alegria.
4: Boa tarde, Alessandra. Aqui é o Mário.
1: Oi, Mário.
4: Alessandra,
1: Oi.
4: Toca pra nós aí qualquer música do Alok.
1: Alok,
4: beleza?
1: Nossa.
4: Dá uma agitada aí nesse sábado.
1: Você quer um putz-putz.
4: E a seleção? Ah, eu não tô muito confiante nessa seleção, mas hoje acho que dá uns 3-1 pro Brasil.
1: Nossa.
4: Aí. Beleza?
1: Se
4: e quero
1: tá
4: concorrer a esse sorteio
1: a
4: aí. Valeu?
1: Valeu,
4: Grande
1: Mário.
4: Abraço, bom final de semana a todos.
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0: você dando play no seu sucesso por aqui na programação da sua rádio mais perto de você. Um alô pro Sidão, que completou ontem 59 anos, tá aí nas comemorações ainda do seu aniversário. Parabéns, meu amigo, tamo junto. Um beijo pra você também, viu, Marcelo Moreto, obrigado pelo carinho, você tá demais, né? Ai, ai, ai, o único Moreto que me ama. Um beijo, Marcelo, obrigado pelo carinho, tá aí na casa dele, falou que está em júbilo. O que que é, qual seria o seu júbilo, Marcelo? Conta pra mim depois. Ai, ai, ai, a Cia também tá por aqui, a Maria Vitória, lindinha de caipirinha, aproveitando hoje, é tudo mistura, né? Hoje tem, é festa junina, é arraiá, é a copa, é tudo isso e mais um pouco, tudo junto e misturado. Vamos lá pro sorteio? Pra você que participou aqui com a gente hoje no 3264-9090, muitas e muitas participações, a gente agradece demais o carinho da audiência, todo mundo aqui no Play. Então vamos lá pro sorteio pra você que participou, tá valendo um joelho assado do açougue Joaquim Manuel, vamos lá!
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0: Quem fatura aqui com a gente este assado delicioso do açougue Joaquim Manuel? Final do telefone 2511. É a Denise, parabéns pra você, Denise. Final do telefone 2511, faturou aqui com a gente. Então, na programação da Ventura, esse super assado
2: Brasil.
0: Do açougue Joaquim Manuel, parabéns, parabéns, minha querida. Só ir direto no açougue Joaquim Manuel amanhã entre 11h30 e meio-dia para retirar o seu assado delicioso. Obrigada a você que deu play, você que tá na sintonia da Aventura, vem com a gente que é sucesso, que a programação continua feita pra você e por você.
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3: É o nosso show por aqui. Boa tarde, sabadão, dia de Santo Antônio, dia 13 de junho. É você no nosso final de semana, que é sempre muito melhor por aqui.
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3: E em clima de
6: Brasil.
3: Vem com a gente que é sucesso, eu, Ale Libanório. Vamos juntos no final de semana da Ventura. Tem Zé Neto e Cristiano. Bora que hoje mais do que nunca é dia, hein?

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0: É o som do Jota Quest no final de semana da aventura pra quando você se lembrar de mim. Nessa sequência teve Fernando Sorocaba, Luan Santana, The Weeknd e tem você aí do outro lado do rádio. A gente segue já já.
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2: Brasil! Carlo Ancelotti vai ficar mais tempo no comando da seleção brasileira. A CBF anunciou a renovação do contrato do técnico italiano até a Copa do Mundo de 2030. Ancelotti chegou à seleção em 2025 e em 10 jogos soma 5 vitórias, 2 empates e 3 derrotas. A diretoria da CBF entende que o treinador recolocou o Brasil no caminho das grandes campanhas e aumentou a confiança para a busca do Hexa em 2026. O italiano de 66 anos segue com o maior salário entre os técnicos de seleções, recebendo cerca de 63 milhões de reais por ano, além de bônus por conquistas.
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0: som do Felipe Rodrigo aqui na programação da Aventura Mais Perto de Você, 2h47. Vamos juntos no seu final de semana.
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0: Ventre FM, sua rádio mais perto de você, e o som do Luan Santana, 3 em ponto aqui na Ventura, no nosso final de semana, que é sempre bom demais. E fica melhor ainda nesse clima de Copa do Mundo. Por isso, meu amigo Zenildo tá aqui mais uma vez pra gente falar de hoje, que tem
1: Brasil!
0: E se tem a estreia da seleção? O melhor lugar é o Vila Velha Pub. Oi, Zenildo.
2: Olá, Alessandra. Muito boa tarde. Boa tarde, ouvintes. Boa tarde, vileiros. E já estamos nos preparando para a estreia do Brasil.
0: Exato. Zenildo tava falando aqui em off pra mim que o telão de no, trocentas polegadas que o Zenildo preparou hoje tá pra ouvir assim o pisar na grama.
2: Exatamente. A hora que o jogador chutar a bola, a pessoa vai ouvir até
0: o impacto assim,
2: do pé do jogador na bola.
0: Vai passar porque aqui perto.
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0: Sim.
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2: 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É impressionante como o pessoal consegue achar o WhatsApp, né? Manda pelo Instagram, já respondo o mais rápido possível. E restam pouquíssimas mesas.
0: 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Você pode chegar lá, ficar por todo lugar. 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
2: Exatamente, porque dá mais energia, né?
0: Exato. 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Estão vendo tempão de chuva. 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
2: E também tem a questão do frio também, né? A temperatura tá caindo um pouquinho.
0: A temperatura tá caindo.
2: É um ambiente muito aconchegante.
0: E você pode ir com seu filho, com a sua filha, a família, todo mundo mais convidado, né, Zenildo?
2: Hoje é torcida total pra mandar aquela energia boa pro Brasil ter uma boa estreia na Copa. Aí, pelo menos, o pessoal já começou a mandar no Instagram o placar, né?
0: Ah,
2: então,
0: sim.
2: Já saiu os 3-1, os 2-0, 2-1.
0: O pessoal tá animado.
2: Mas eu acredito nos 3-1.
0: 3-1?
2: É.
0: Eu jogo uns 2-1. Ou 1-0. Não sei.
2: Acho que consegue, né?
0: Vamos torcer. Se depender da torcida,
2: se bem
0: é 5-0.
2: Se que o Marrocos já deu trabalho pro Brasil, né?
0: Exato, eu não lembrava. Teve ouvinte aqui que lembrou que o Marrocos na última Copa teve na semifinal.
2: O Marrocos foi...
0: Então a gente tá lá...
2: O jogo ontem
0: do Paraguai.
2: Estados Unidos e Paraguai, eu fiquei surpreso com o resultado.
0: Deu medo.
2: É.
0: Deu um certo medo. Então... Vamos, independente do placar, o negócio é a festa. A gente tem 3 jogos na certeza que vai rolar festa, independente do placar. Claro que torçamos aqui para que o Brasil vá mais longe, que a gente vibre, porque a gente fala, não vou torcer mais pro Brasil, não. Faz 24 anos que não ganha uma Copa. Mas quando chega o dia...
2: A coisa muda,
0: fala, eu amo meu Brasil, não tô nem aí.
2: Por incrível que pareça, a hora que chega próximo do jogo, parece que tem uma energia, uma atmosfera que envolve, né? As pessoas nos envolve e a gente já começa a torcer, parece que nós que estamos entrando em campo.
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2: Nossa, depois
0: tem show.
2: Vem um show de flashback anos 80 com a banda Nostime, que é pra coroar a noite mesmo, deixar a noite com fechar com chave de ouro. Vai vir uns 3-1, né, do Brasil.
0: Sim.
2: E depois vai vir aquelas lembranças boas dos bons tempos dos anos 80, né?
0: É isso aí. Então, banda Nose Time.
2: Banda Nose Time.
0: Nose Time, hoje no Vila, pouco depois do jogo do Brasil. Então, hoje o Vila não tem horário.
2: Ah, o Vila hoje vai até acabar.
0: Vai até acabar. Só acaba quando termina. Zé, faz convite pra galera.
2: Então, ouvintes, vileiros que estão nos ouvindo também, cheguem o mais rápido possível para se aconchegar na sua melhor posição. Porque tem gente que já tá pedindo para mim, Zenildo, eu quero aquela mesa como se fosse para você. Então, pode deixar que vai estar bem preparado. Então, às 18 horas, o Vila estará aberto, recebendo a todos de bom coração. E juntos vamos lá fazer a nossa torcida forte para que venha aí um 3-1 logo de cara.
0: E amanhã, Vila aberto?
2: Amanhã é o Vila Aberta, amanhã tem o karaokê, que é o show, né, a estrela, amanhã são os vileiros, né?
0: Sim.
2: E o karaokê, cada vez mais, o karaokê tá se profissionalizando. Daqui a pouco não tem mais karaokê, é show.
0: É show de
2: show
0: talentos.
2: Quê? É show o quê? Falando em show de talentos, tá vindo aí o Showtime.
0: Tá chegando em agosto?
2: É, em agosto vem o Showtime aí, então o pessoal já se prepara, que nós estamos trabalhando no regulamento, na premiação, vai ter algumas novidades bem boas, né? Então vai ser algo que vai elevar ainda mais o nível da proposta do Showtime.
0: É isso aí, gente. Então hoje, Vila Aberto, amanhã também com o karaokê. E hoje, estreia do Brasil é no Vila, porque se tem Copa, Zenildo.
2: Tem festa.
0: E se tem festa?
2: É no Vila.
0: Aê!

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Zeni, o Alves, alô pra você, Edilton Alves, valeu Edilton, obrigado pelo carinho, o Rony também tá aqui na sintonia da aventura, a Priscila, oi Pri, boa tarde pra você, já no esquenta aí pra logo mais à noite com Brasil e Marrocos, a gente se encontra no Vila, hein? A partir das 18 horas o Vila já vai estar aberto esperando por você e nós da Torcida Aventura também por lá. Vamos fazer a festa junto. Tem Matheus e Cauã com Lauana Prado.

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Super FM, mais perto de você, e o som do Xande Avião com Safadão. Eu e a torcida do Brasil já animada pra logo mais à noite. A gente se encontra no Vila Velha a partir das 18 horas, hein? A equipe da Aventura esperando por você pra torcermos juntos rumo ao Hexa. A gente volta a se falar logo mais, então, meu amigo Castelo, segue até às 7, aqui ao vivo com o Sertanejo Bom Demais. E a última, o som da Copa. Beijo, gente!

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2: Quem tem limite é município. Agora a rádio muda de cena. Aí vem Cristiano Castelhano, com a voz que sai bruta da garganta. Cristiano Castelhano, o Castelo.
3: Vem comigo.
2: Acelera.
3: Segura.
2: Castelo, segura essa emoção.
3: E vamos pegar descendo, porque subindo é contramão.
2: Castelo, esse é bruto.
3: Aqui não, Tatu. Aqui é cimentado.
2: Acelera.
3: Tarde. Estamos iniciando os nossos trabalhos.
2: No estilo sertanejo.
3: 13 de junho, hoje é sábado, sabadão.
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3: E o Brasil estreia hoje na Copa.
2: Acelera.
3: E a equipe Ventura vai estar junto com você. Na Copa 2026.
2: Acelera.
3: Participa aí, 3264-9090. Fala o placar do jogo pra hoje, de hoje. Quanto vai ser o jogo? Valendo prêmios. Tá tudo certo então? Tudo certo, mas nada resolvido? Aqui continua daquele jeito. Mata alto pra carpita, baixo pra roçar e tá molhado pra queimar.
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0: o lugar, é a pessoa. Xande Avião, Henrique Juliano, Cleiton e Romário, aproveita. Ana Castela e o Zé Felipe, eu só quero você.
1: Acelera.
0: Eu vou lá, mas já volto.
1: Até breve, cowboy.
0: Não sai daí não, meu vizinho de cerca.
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0: quase todo dia. Zé Neto e Cristiano. E vem da Elis Just. Insônia da madrugada. Mandar um alô pro Caio. Tá lá no bar do Tobias. Caio, Palito, Vitinho. Porque é junto dos bons que a gente fica melhor. Alô, Jonas Sampaio. Grande abraço, meu irmão. Chácara de São Judas.
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0: Aqui a potência dobrada.
1: Cristiano Castelhano. O Castelo.
0: Ao vivo.
1: No estilo sertanejo.
0: Luan Santana e o Léo Foguete.
2: Luan Santana e Léo Foguete.

0: gostou, joga a mão e faz barulho, vai.
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2: Brasil! A Copa do Mundo de 2026 promete entrar para a história, também pelos recordes que podem ser quebrados. Esta será a primeira edição com 48 seleções e terá 104 jogos, o maior número já registrado em um mundial. Dentro de campo, os olhos estarão voltados para Lionel Messi e Kylian Mbappé. O argentino tem 13 gols em Copas e o francês soma 12. Ambos na caça ao recorde de 16 gols do alemão Miroslav Klose, maior artilheiro da história das Copas. Messi também pode ampliar sua marca como jogador com mais partidas em Copas e igualar o recorde de 17 vitórias de Klose. Já ele, Cristiano Ronaldo e Ochoa podem se tornar os primeiros atletas a disputarem 6 Copas do Mundo. Com mais jogos e mais seleções, a expectativa é de que a Copa de 2026 quebre diversas marcas históricas e entre para sempre no livro dos recordes do futebol mundial.
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0: 91235500. Falar com o Bruno.
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0: Roberta Miranda, Perigosa e Linda. Diego Vitor Hugo, Tubarões.
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0: fala pra mim, vai.
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0: da Ventura, da Ana Prado, depois Saudade Estranha, Murilo Huff,
1: Cristiano Castelhano, Reação em Estado Bruto.
0: Porque aqui nós um ferve leite, aqui nós toca fogo na vaca.
1: Acelera.
0: Bruno Marrone, ai que vontade.

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4: E vamos pegar descendo, porque subindo é contramão.
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4: Mais bruto que trator CBT sem freio. 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
3: Oh, Castelo.
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4: Sabadão, hoje é dia 13 de junho. Tem

0: Brasil e Marrocos. Qual é o seu palpite? Participa aí. 6 horas tem o sorteio de um costelão. Um absurdo e bom esse costelão, hein? Dá seu palpite aí. Quanto vai ser o jogo do Brasil hoje?
1: Brasil!
0: 3264-9090. Gasta sua internet comigo. 6 horas tem o sorteio de um costelão. Festival dos Assados, parceria Ventura FM e açougue Joaquim Manuel, Joaquim Manuel Meat House. Participa aí, tá tudo certo então? Tudo certo, mas nada resolvido? Aqui continua daquele jeito, mata alto pra carpir, tá baixo pra roçar e tá boiado pra queimar.
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Loucura demais, Christian Ralph, Patrícia Manuela, chama o SAMU, obra de arte Rio Negro e Solimões, João Pedro e Cristiano. Gasta sua internet comigo, valendo costelão. Festival dos Assados, costelão absurdo, bom esse costelão, hein? Do açougue Joaquim Manuel Meat House. Alô Emerson, grande abraço, parceiro. Sorteio, pertinho das 6 horas, comecinho da noite.

0: final da tarde, tem o sorteio. Hoje mais cedo. Gasta sua internet comigo.
1: Tereza Kodrá quer participar dos prêmios aí. Brasil 3-1.
0: 3-1. 3-1, anotei aqui.
2: Estel, tudo bem? Aqui é a Luísa Caçador. Coloca meu nome no sorteio. Coloca uma música bem bonita. Pra música pro meu vovô, que hoje é o aniversário dele. Tchau, obrigado.
0: Tchau, obrigado. Parabéns pro seu vovô. Gasta sua internet comigo. Quem tá participando aqui também é o Edson Rodrigues. Grande abraço, parceiro.
3: Boa tarde, Castelo. O Brasil vai ganhar hoje, 2-1.
0: 2-1.
3: Vamos torcer essa pegada aí. Coloca uma no sorteio, Aline Silva.
0: Tchau, obrigado.
4: Boa tarde, Castelo. Tudo bom, meu querido? Castelo, eu vou jogar no 4-2 pro Brasil, tá bom? É o meu palpite. Tá joia? Beijo seu coração, querido. Fica com Deus. Tchau, tchau.
0: Tchau, obrigado.
5: Oi, Castelo, meu nome é Maria Tereza. E vai dar 1-0 pro Brasil.
0: Tchau, obrigado.
6: Bom dia, Márcio. Bom dia, Ventura.
0: Agora vai.
6: Fala, Castelo. Boa tarde. Castelo, 3-0 hoje, hein?
0: 3-0.
6: Brasilzão tá com tudo. Quero participar do sorteio. Um abraço.
0: Fechou, parceiro. Tchau, obrigado.
7: Boa tarde, Castelo. Tudo bom?
0: Tudo.
7: Tá com o Fernando Sorocaba aí pra nós. Aquela modona gostosa de se ouvir. E vamos que vamos, né? Bota meu nome aí no sorteio. Tchau, obrigado.
0: Tchau, obrigado. Vou dar um alô pro Bruno Rolim. Grande abraço, parceiro. Gasta sua internet comigo.
8: Boa tarde, Castelo. Aqui é a Creuza.
0: Oi, Creuza.
8: O Brasil vai ganhar 4-0. E manda uma música pra nós aí. Fernando Sorocaba. Manda pra todo mundo que tá ouvindo e pra vocês na rádio. Põe o meu nome no sorteio. Quem sabe eu ganhei esse costelão.
0: Tchau, obrigado.
9: Alô, Castelo. Você tá bom, meu querido? Aqui é o Hermes, nós faz paulista. Maria Luísa 4.
0: Maria Luísa 4.
9: Castelo, põe nós no sorteio aí pra ganhar um costelão, rapaz. Eu acho que o jogo hoje é 2-1 pro Brasil, hein? Vamos na fé. Vamos torcer, né? Ô, Castelo, toca aquela mantanóia Cama de Capim, Zé de Camargo Luciano. Pra arriscar o chifre no barranco, hein? Aô, Castelo, um abraço aí pra todos os ouvintes da Aventura. Especialmente pra minha mulher aqui, pra Irani. Tamo ouvindo aqui, tomando um cafezinho da tarde. Aô, segura nós.
0: Tchau, obrigado.
10: Boa tarde, Castelo. Boa tarde, Ventura. Eu sou a Cristiana do bairro Secamp e gostaria de participar do sorteio. Beijos e abraços a todos. Deus abençoe grandemente.
0: Tchau, obrigado.
11: Boa noite, Castelo. Brasil vai ganhar de 3-0.
0: Tchau, obrigado.
12: Castelo, boa tarde, Castelo. É 3-2 hoje, viu? 3-2 no pó da goiaba mesmo. E vamos comer um costelão, hein, Castelo? Pode vir pra roça almoçar com nós.
0: Tchau, obrigado. Grande abraço, Marcos Saviano. Alô, Borebi.
13: Tarde, Castelo. Estamos aqui curtindo a aventura. Brasil hoje, 3-0. Tchau, obrigado.
0: Tchau, obrigado.
14: Boa tarde, Ventura. Boa tarde, Castelo. Tudo bem com você? Tudo tá bem com você? Ó, Castelo, hoje o jogo vai ser 4-0. 4-0. 4 pro Brasil e 0 pra Marrocos. Ô, Castelo, e vai bastante me assistir esse jogo também, vai Bastião? Eu acho que é igual dele, hein? Você é uma figura. Igual você pra caramba. Você me alegra a minha tarde e minha manhã cedo. No quadro de ouro. Minha manhã. Vocês alegram, a gente feliz. Tá, Castelo, põe o sorteio, tá? Com Deus, tá? Deus abençoe você. Tchau, tchau. Forte abraço, meu amigo.
0: Tchau, obrigado. Forte abraço, parceiro.
15: Boa tarde, meu amigo Castelo. É o Dema. 2-1 Brasil, hein? Tamo junto.
0: Tchau, obrigado. Tchau, obrigado.
16: Boa tarde, Castelo. É André, tô falando aqui do Jardim Europa e vai de 3-1. Toca um Chico Rei Paraná pra animar o povo aí, porque parece que o povo lençoense tá muito parado pra torcer pro Brasil aí. Quero participar do sorteio. Engatilhou? Mete bala.
0: Tchau, obrigado.
17: Boa tarde, Castelo Adani. Hoje o Brasil 3-2.
0: 3-2.
17: Quer participar do sorteio.
0: Tchau, obrigado.
18: Fala, Castelo. Boa tarde, beleza? É o Eduardo por cá, né? Tamo aqui escutando aqui a rádio aqui. Viu? Coloca meu nome no sorteio dessa costela aí. Vamos torcer aí, né? 2-1 pra ser esse jogo aí. 2-1. Beleza, Castelo? Troca o... uma música do Rio Negro Solimões aí, o frio da madrugada pra nós aí. Tamo aqui, curtindo aqui. Ele dando um trato nos carros aqui.
0: Tchau, obrigado.
19: Boa tarde, Castelo. É o Claudinho Funileiro. Brasil 3-0. Show de Vinícius Júnior. Bota um sorteio aí. Tchau, obrigado.
0: Forte abraço, Claudinho. Tchau, obrigado. Eu vou lá, mas já volto, hein? Tem mais uma? As faltam nas inteiras.
20: Boa tarde, Castelo. Hoje vai ser 2-1, hein? Vai ser lá no Engenho Botequim. Abraço.
0: Tchau, obrigado.
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1: E já estamos de volta ao vivo nesse começo, quase começo de noite, né?
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1: Pra cima deles, Brasil. Tem que mandar aquela. Já tô sentindo o cheiro da vitória, hein?
5: Mas manda o que tá no seu coração.
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5: Não, apaga.

0: Essa é triste, hein? Essa é triste. Amado, Amado Batista, Simone Simaria, Folha Seca. Jean Giovanni, Sai Dessa Coração. Tudo de novo. Zezé de Camargo e Luciano, Danilo e Davi, Apaga, Apaga, Apaga, Apaga.
1: Cristiano Castelhano, do Castelo. E o sertanejo bom demais.
0: Aqui a potência dobrada.
1: O Castelo é diferente.
0: Aqui não, Tatu. Aqui é cimentado.
1: Acelera.
0: Gustavo Lima, Luiz Fonseca.

0: Gustavo Lima, Luiz Fonsi, pra capotar a Kombi. Gasta sua internet comigo. Valeu, Costelão. 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
1: Fala, Castelo. Tudo bom? Feijão por aqui.
0: Oi, Feijão.
1: Toma aquela moda boa. Põe a gente no sorteio e manda um abraço pra Dalva e pro Davizinho aí. E hoje é 3-0 Brasil.
0: Forte abraço, parceiro. Tchau, obrigado.
2: Boa tarde, Castelo. Como é que você tá, beleza?
0: Tudo certo, parceiro.
2: Vamos colocar um placar aí. Brasil 2-1. Brasil vence, mas não convence. Mas vamos acreditar, vamos confiar. Toca um Chico Amado e Xodó pra nós aí, a mudança. Oferecer pra galera que gosta, seus ouvintes aí. E bora lá, bora torcer. Abraço.
0: Forte abraço, parceiro. Dona Benedita de São Manuel também tá ouvindo. O Vitinho tá dando mais trabalho que professor.
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9: Chega Arnaldo, Rio Negro e Solimões assim, ó.

0: Ponto G. Ed Brito e Samuel. Aô, paixão. Gustavo Lima, Luiz. Não, Ed Brito e Samuel. Ponto G. Eita lasqueira, teve Gustavo Lima, Luiz Fontes, Jean Giovanni, Zezé de Camargo Luciano, Danilo e Davi, Christian Ralph, Rio Negro e Solimões, João Pedro e Cristiano, tudo isso no sertanejo bom demais desse sabadão. Agora tem o sorteio do costelão. Daqui a pouco tem.
1: Brasil!
0: Contagem regressiva. Faltam 62 minutos.
1: Brasil!
0: Para começar o espetáculo, torcida brasileira. Quem ganhou foi o Cláudio Lopes. Cláudio Lopes, final do telefone 3023, 3023. Final do telefone Cláudio Lopes. É só passar amanhã no açougue Joaquim Manuel. Joaquim Manuel Meat House. Estamos encerrando os nossos trabalhos. Agradecendo mais uma vez o carinho da sua audiência.
2: Cristiano Castelhano. É ação em estado pronto.
0: Aqui não, Tatu. Aqui é cimentado. Que nós um toma mel, que nós mastiga bem.
2: Acelera.
0: Segura.
2: Castelo. Segura essa emoção.
0: E vamos pegar descendo, porque subindo é contramão. Muito obrigado pelo carinho da sua audiência. Fica com Deus. E tchau, obrigado. Se cuida, hein? E vai, Brasil!
1: Brasil!

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1: Brasil! A NFL está cada vez mais de olho no Brasil. A liga anunciou que a partida entre Baltimore Ravens e Dallas Cowboys, marcada para o dia 27 de setembro no Maracanã, será exibida no horário de maior audiência da TV americana. O jogo acontece em um domingo às 17:25 e será o primeiro da NFL no Rio de Janeiro. Segundo os dirigentes da liga, a escolha do horário é uma forma de mostrar ao público dos Estados Unidos o crescimento da modalidade no mercado brasileiro. A NFL reforçou que o Brasil já é o segundo maior mercado internacional da liga, com cerca de 36 milhões de fãs, atrás apenas do México. O sucesso dos jogos realizados em São Paulo nos últimos anos ajudou a consolidar esse interesse. A venda geral dos ingressos já está liberada e a expectativa é de casa cheia para o duelo entre Ravens e Cowboys. Duas franquias que somam 7 títulos do Super Bowl e prometem um grande espetáculo no Maracanã.
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1: Brasil! A pausa para a Copa do Mundo já mudou a rotina dos clubes da Série A. Com mais de 40 dias sem jogos oficiais, as equipes aproveitam o período para dar férias aos elencos, recuperar atletas e planejar o segundo semestre. O Corinthians é quem terá o maior período de descanso, com 25 dias de folga. Palmeiras, Atlético Mineiro, Vasco, Internacional, Bahia, Bragantino e Cruzeiro também liberaram os jogadores por cerca de 3 semanas. Alguns clubes já programaram amistosos e intertemporadas. O Flamengo fará parte da preparação em Portugal e disputará 3 jogos-treino. O Santos também viajará para a Europa, enquanto Grêmio, Curitiba, Chapecoense e Remo já confirmaram partidas preparatórias. A retomada do Campeonato Brasileiro está previsto para a última semana de julho. Até lá, os clubes tentam recuperar o fôlego, ajustar as equipes e se preparar para a maratona decisiva que vem pela frente.
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